0: Dando de próprio punho. Acho que você não deixou passar despercebida uma pergunta no final dessa passagem, né? Tornei-me inimigo de vocês por lhes dizer a verdade? Uma vez vi este versículo numa placa no escritório de um homem de negócios. A última coisa no mundo que as pessoas querem ouvir é a verdade. Mesmo aquelas pessoas que pagam uma fortuna a terapeutas não suportam ouvir a verdade. Os terapeutas têm de ser muito habilidosos para guiar o paciente à verdade que ele precisa enxergar para se libertar de seus problemas. E há uma pergunta muito profunda aí. Tornei-me inimigo de vocês por lhes dizer a verdade? Depois, no capítulo 4, versículo 19, Paulo fez uma declaração muito interessante, já que estamos estudando sobre o novo nascimento. Ele diz, meus filhos, novamente estou sofrendo dores de parto por sua causa, até que Cristo seja formado em vocês. Todos sabemos que Cristo em nós é a esperança da glória, conforme Paulo fala na carta aos Colossenses. Mas, como Jesus estabelece residência em nossas vidas? Nós evangélicos enfatizamos o conceito de receber a Cristo. Pedimos que as pessoas façam uma breve oração pedindo que Cristo entre em seus corações. Eu não encontro nenhuma referência desse procedimento nas Escrituras. Encontramos passagens que dizem que Cristo está plantado em nossas vidas como uma semente. Pedro diz que Cristo nasce em nós através de uma semente incorruptível, que é a palavra de Deus. De acordo com Pedro, a palavra de Deus fertiliza a semente da nossa fé e Cristo nasce em nós. Paulo sugere a mesma coisa quando escreveu, até que Cristo seja formado em vocês. Como Cristo estabelece residência em nossas vidas? Essa é uma pergunta muito importante. De acordo com Pedro e com Paulo, Cristo nasce em nós. Temos à sua disposição uma apostila que explica o novo nascimento em Cristo com maiores detalhes. No final do programa temos um endereço aí para que você possa escrever e pedir esse exemplar gratuitamente. Vamos voltar aqui. Outro versículo que também não podemos deixar passar em branco é Gálatas 5 e verso 1. Foi para a liberdade que Cristo nos libertou. Portanto, permaneçam firmes e não se deixem submeter novamente a um jugo de escravidão. Poderíamos parafrasear esse versículo assim. Cristo nos libertou. Certifiquem-se de que vocês continuarão livres e não se prendam novamente às correntes de escravidão das leis e cerimônias judaicas. Cristo nos libertou. Paulo enfatiza muito a questão da liberdade na carta aos Gálatas. Sem dúvida, a liberdade é a mensagem aos Gálatas. Cristo vos libertou das cadeias do legalismo. Não se prendam novamente porque Cristo vos libertou. Onde está o Espírito do Senhor? Ali há liberdade. Você, nosso ouvinte, já experimentou a verdadeira liberdade no seu espírito? Não abra mão disso. Paulo foi muito claro no versículo 19 do capítulo 5, quando falou sobre as obras da carne. Imoralidade sexual, impureza e libertinagem, idolatria, ira, egoísmo, dissensões, facções e inveja, embriaguez, orgias e coisas semelhantes. Eu os advirto como antes já os adverti. Aqueles que praticam essas coisas não herdarão o reino de Deus. Se o que eu acabei de ler faz parte da sua vida, segundo o que Paulo nos ensina, você é escravo de desejos pecaminosos e precisa ser liberto pelo poder de Jesus Cristo. Vivam pelo Espírito e de modo nenhum satisfarão os desejos da carne. Esse é o versículo 16. Nosso tempo está voando e precisamos continuar com o nosso estudo. Mas vamos iniciar agora o estudo da carta de Paulo aos Efésios. Esta carta é muito importante e seu conteúdo muito profundo. Foi em Éfeso que Paulo passou mais tempo. Mencionamos isso quando estudamos o livro de Atos e vimos que Paulo visitou os Efésios na sua segunda viagem missionária. Mas foi só durante a terceira viagem missionária que ele realmente trabalhou ali. Está tudo registrado nos capítulos 18 e 19 de Atos. Foi em Éfeso que Paulo dirigiu um pequeno seminário chamado Escola de Tirano, onde ele ensinava diariamente. Minha visão para o ministério Encontro com a Palavra surgiu do modelo da escola de Paulo em Tirano. Paulo ficou em Éfeso durante 2 anos e meio ou 3 ensinando na escola de Tirano. Algumas traduções da Bíblia trazem uma nota de rodapé dizendo que ele ensinava nessa escola das 11 da manhã às 5 da tarde. Além deste seminário ou deste encontro com a palavra que ele tinha em Éfeso, Paulo também plantou uma das suas igrejas mais frutíferas. Ele foi um grande plantador de igrejas. Nos capítulos 2 e 3 do livro de Apocalipse, encontramos cartas dirigidas para 7 igrejas. É possível que a igreja de Éfeso tenha sido a igreja-mãe que originou 6 outras igrejas. Isso significa que a igreja mais frutífera do ministério de Paulo teria sido a de Éfeso. Também é bem possível que este seminário dirigido por Paulo tenha treinado os pastores destas outras igrejas. Essa igreja que Paulo plantou em Éfeso se tornou a igreja-mãe de outras igrejas satélites. Você já deve estar familiarizado com elas: Esmirna, Pérgamo, Tiatira, Sardes, Filadélfia e Laodiceia. Estas 6 igrejas mais a igreja de Éfeso são as 7 igrejas sobre as quais lemos nos capítulos 2 e 3 do livro de Apocalipse. Como podemos notar, o ministério de Paulo de plantar igrejas em Éfeso foi frutífero. Pode até ser que esta carta aos Efésios fosse uma carta circular, não só para a igreja de Éfeso, mas também destinada às 6 outras igrejas. Como a igreja de Colossos pertencia à mesma região, pode ser que ela também fizesse parte deste grupo de igrejas satélites. Outra razão que faz esta carta ser tão importante é o seu conteúdo. Sua mensagem central está resumida neste versículo: Bendito seja o Deus e Pai de nosso Senhor Jesus Cristo, que nos abençoou com todas as bênçãos espirituais nas regiões celestiais em Cristo. Neste versículo, Paulo disse: Vocês crentes controlados pelo Espírito têm todas as bênçãos espirituais que precisam para viver como nascidos de novo. Ele diz que essas bênçãos estão nas regiões celestiais em Cristo. Podemos encontrar todo o carisma, os dons do Espírito e a capacitação que precisamos para viver como seguidores de Cristo, se aprendermos o que significa viver em Cristo e nas regiões celestiais em Cristo. Éfeso e também estas outras cidades são exemplos da cultura que imperava em Roma. A cultura grega helenista estava em declínio. Na verdade, estava quase decadente. Era por isso que a cidade de Corinto estava tão corrompida. Quando Paulo estava em Éfeso, o Império Romano estava no seu auge. Éfeso e essas outras cidades localizavam-se no que conhecemos hoje por Turquia. Se você visitar esse lugar, descobrirá uma das partes mais bonitas do mundo. Nos dias de Paulo, esta parte do mundo, hoje chamada de Ásia Menor, correspondia à metade ocidental do Império Romano e servia como região de balneário dos imperadores ou do alto escalão dos oficiais romanos. Havia palácios e residências de verão nos arredores de Éfeso e nessas outras cidades, porque era uma região incrivelmente bela e com um clima melhor que o de Roma. Acontece que a imoralidade nestas cidades também estava no seu apogeu. Hoje, em lugares como Éfeso, encontramos evidências arqueológicas de adoração a ídolos, imoralidade e também pornografia. Paulo escreveu para os crentes de Laodiceia e demais localidades, incluindo Éfeso, que era possível que eles vivessem vidas santas, apesar de estarem bem no meio de toda imundice e pecado do Império Romano. Na carta aos Efésios, Paulo diz que a única maneira de viver dessa maneira é vivendo em Cristo. Isso significa viver dentro das dimensões espirituais. A experiência de Paulo, que o expôs a este tipo de revelação, aconteceu em Listra. Listra era uma das cidades da região da Galácia. Foi para as igrejas desta região que Paulo escreveu a carta aos Gálatas. Quando Paulo estava em Listra, foi apedrejado e dado como morto até. Muitas pessoas acham que ele realmente morreu e ressuscitou. Infelizmente, o nosso tempo acabou hoje, mas como sempre, antes de encerrar, quero deixar um desafio para você. Leia a carta de Paulo aos Efésios. Peça ao Espírito Santo que revele a você o que Paulo quis dizer com viver nas regiões celestiais. Deus lhe abençoe.
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2: A porta do coração. Ao ver um quadro em exposição, um homem percebeu que havia algo diferente. A pintura mostrava uma figura de Jesus batendo suavemente a porta de uma casa. E o que lhe chamou a atenção foi que a porta não tinha fechadura. Então o homem perguntou ao artista por quê. E ele respondeu: este quadro representa Jesus batendo a porta do coração. E só é possível abri-la pelo lado de dentro. E completou: Jesus está batendo a porta do seu coração. E só você poderá abrir, e mais ninguém.

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1: 21:18.
2: Assim diz o Senhor Deus de teu pai Davi: ouvi a tua oração, revi as tuas lágrimas, eis que eu te sararei. 2 Reis 25.

Pois eu bem sei os planos que estou projetando para vós, diz o Senhor. Planos de paz e não de mal, para vos dar um futuro e uma esperança. Jeremias 29:11.

um Pai Nosso. Não digas Pai, se a cada dia não te comportas como um filho. Não digas Nosso, se vives isolado em teu egoísmo. Não digas que estás no céu, se só pensas nas coisas terrenas. Não digas santificado seja o teu nome, se não o honras. Não digas venha a nós o teu reino, se o confundes com o êxito material. Não digas faça-se a tua vontade, se não a aceita como é. Não digas assim na terra como no céu, se duvidas da existência do inferno. Não digas o pão nosso de cada dia, se não te preocupas com quem tem fome. Não digas perdoa as nossas ofensas, se guardas rancor de teus irmãos. Não digas livra-nos do mal, se amas o pecado. Não digas amém, se não entendes e não dás crédito às palavras do Pai Nosso. Às vezes, refletir em tempo pode fazer a diferença entre a vida ou a morte eterna. Sempre a decisão é nossa.

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1: Aleluia! Graças a Deus. Bom dia, gente. Muito bom dia mesmo. A doce graça de nosso Senhor Jesus Cristo para o teu coração nessa manhã. Muito obrigado por estar conosco. Deus é bom o tempo todo Ele é bom. Estamos aqui para mais uma edição do programa Manhã com Deus. Hoje, sexta-feira, é fechando com chave de ouro a semana. Nós agradecemos a você por ter nos acompanhado durante toda a semana. Quero lembrar a vocês, né, que hoje é o penúltimo dia de tratamento de radioterapia da irmã Margarete. Segunda-feira é o último dia, então, tá bom? Depois a gente vai poder dedicar mais tempo aqui, fazer os programas menos corridos. A gente tem feito para terminar bem dentro do horário, 10h30, 10h40 no máximo, né? E não ter se prolongado muito, para que não fique corrido para ela, né? Então, a partir da semana que vem, nós estaremos bem mais tranquilos. Tá bom, gente? Orem por nós. Nós louvamos a Deus porque o tratamento tem sido um sucesso, né? E está na bênção. Amém? Muito bom dia. Gratidão por estar conosco. Eu quero te lembrar que você pode interagir conosco aqui no estúdio através do WhatsApp 4799-268-5364. 4799-268-5364. Estou bastante afônico. Eu pensei bastante até em não fazer o programa hoje, mas evitar falar muito, né? Tá bom? Então, estamos aqui. E agradeço por vocês terem do outro lado nos acompanhando. A primeira canção de hoje é esta aqui, ó. Era só um menino, gente, mas ele tinha o que muita gente não tinha. Ele estava preparado para para o momento de que a fome batesse, que batesse aquela fominha, né? Então ele tinha alguns pães e dois peixinhos, né? Cinco pães e dois peixinhos, o menino e a multidão. Foi o que Jesus usou para fazer um milagre, alimentar inúmeras pessoas, uma multidão muito grande de pessoas. Bom dia no ar, Manhã com Deus.
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0: graças a Deus. 9:53, 9:53, esse é o programa Amanhã com Deus, através da Rádio Melodia.net. Que maravilha, né, gente, a tecnologia, né? Enquanto rodava essa música, faltou energia aqui no estúdio. Mas por que que permanecemos no ar? Temos aqui um sistema de no break, né? Fornecimento de energia. E aguenta por um tempo, uma hora, 40 minutos, 45, depende de como está a bateria, né? E nós estávamos no escuro aqui, simplesmente o computador, a mesa, o sistema aqui da rádio ligado, né, ao no break. Não tinha energia, eu já estava preocupado, já ia até, se não voltasse até acabar a música, eu já ia dizer para vocês, ó, se de repente saímos do ar é porque o no break arriou de vez a carga, né? Mas foi rápido, voltou a energia, estamos em condições de levar o programa até o final, tá bom? Bênção de Deus, eu disse e confirmo, você pode interagir conosco através do WhatsApp 4799-268-5364. Bom dia, irmão Joselito. Está na hora de vir aqui, né? Trazendo a palavra. O senhor tem o dom do ensinamento. Uma hora dessa vem aqui, né, irmã Margarete? Uma hora dessa vem aqui. É nosso convidado. Nascimento de Bocha, irmã Margarete, faz o convite então.
1: Amém. Glória a Deus. É nosso convidado, né, Rubens?
0: Irmão Joselito, tem uma palavra bacana. O dom do ensinamento, né?
1: É bem-vindo. A hora que quiser, né? E puder, né? Porque.
0: É complicado,
1: né? Complicado, né?
0: Às vezes a gente quer e não tem como, né?
1: É. Mas seja livre no Senhor. Amém?
0: Amém. Graças a Deus. Louvado seja o nosso Senhor e Salvador Jesus Cristo. 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Bom dia, tudo bom, querido? Como é que está?
2: Bom dia, Rubens.
0: Bom dia.
2: Aqui nessa rádio abençoada do
0: Amém.
2: Senhor. Amém. Tem edificado muitas vidas. Que Deus te abençoe, tua família.
0: Amém.
2: A cada um dos ouvintes, se puder passar. Um louvor,
0: pode?
2: Um hino sem palavras, com o cantor Júnior.
0: Pode sim,
2: para
0: Cacá.
2: Para todos os ouvintes, em nome de Jesus.
0: Amém, graças a Deus. Obrigado, Cacá, pela participação. Nós vamos ouvir essa canção e já na sequência, então, vamos ouvir a irmã Margarete. Hoje ela ainda tem compromisso. Hoje e segunda-feira é dia de tocar o sininho. Né? Então, finaliza o tratamento de radioterapia. Vamos ouvir Júnior, sem palavras, a pedido do nosso querido Cacá. Amém? Glórias a Deus.

0: Graças a Deus, mesmo sem palavras, o Senhor te ouvirá. Linda canção na voz de Júnior. Glórias a Deus. 10:01 agora, 10:01. Programa Amanhã com Deus. Chegamos ao momento da reflexão para hoje. Momento da palavra, momento de refletir um pouco na vida. Refletir nas instruções que o Senhor tem para nós. Amém?
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0: Graças a Deus. Irmã Margarete, bom dia.
2: Bom dia, Rubens. Bom dia a todos.
0: Está caprichando nesse bom dia, né?
2: Louvado e engrandecido é o Senhor. Assim,
0: toda pomposa. Bom dia, Rubens. Bom dia, Margarete.
2: Amém. Glória a Deus.
0: Deixa Deus te usar, vai lá.
2: É a espontaneidade, né, Rubens? A liberdade que Deus nos dá. Louvar a Deus, porque Ele é bom. O seu amor, a sua fidelidade, queridos, é sobre todos nós. Aleluia. Eu quero já entrar na palavra nesse dia e convidar você a estar atento. Deixe com que o Espírito Santo de Deus te conduza. Através dos louvores aqui, né? Eu já pude adorar a Deus junto com esse louvor, né?
0: Diga-se de passagem que o irmão Cacá tem um bom gosto musical, né, Margarita?
2: Sim, glória a Deus, né? Deus abençoe, irmão Cacá, aí a sua... seu trabalho, sua empresa, né? Sua família, seu ministério e os demais que estão ali com ele, né? E faça assim como o nosso irmão Cacá está ali na sua empresa, né, Rubens? E sempre ouvindo. E para mim, queridos, para mim estar sempre ligadinha é um culto diário, né, Rubens? Vamos dizer assim, né? Para mim é um culto diário estar ouvindo aqui os louvores, a palavra, né? Não só o nosso horário, mas o horário do pastor.
0: Ô, irmã Margarete, algumas pessoas me perguntam, né? Sim, vocês não têm televisão, vocês não ouvem mais nada, vocês vão ficar alienados em só ouvindo a melodia. Mas a gente quer ficar alienado mesmo, né? Alienados em Cristo.
2: Em Cristo, queridos, em Cristo. Não, irmã Margarete. Nós assistimos, né, Rubens, um filmezinho, algo assim, no notebook,
0: nada,
2: né?
0: Nada mais nos atrai, né?
2: Mas uma pregação, né? Irmã Margarete, nos dias de culto, quando não pode ir no culto, assisto o culto, sim, em casa, né? Não deixo de ir à igreja, mas tem aquele dia que não dá, queridos. Então, a gente assiste o culto, eu assisto até mesmo no celular. Glória a Deus que hoje a gente tem nessa facilidade. O meu celular é um celularzinho simples, barato, mas ele tem um áudio perfeito, né, Rubens? Nós assistimos até filme com ele, né? Então, para mim está ótimo. Mas eu quero dizer a todos vocês, vocês que estão conosco hoje pela primeira vez, você é bem-vindo. Receba da parte de Deus algo que venha edificar a sua vida. Se você está aí, com certeza foi Deus que te atraiu, queridos, porque a palavra do Senhor nos diz que não somos nós que nos atraímos a Ele, mas Ele nos atrai com o seu amor. É com esse amor que Ele tem te atraído. É porque Ele tem algo para o seu coração. E Ele sempre envia, né, uma mensagem. Então eu quero, nessa manhã, falar um pouquinho sobre adultério, queridos. Não adulterarás, né? Aqui em Hebreus 13:4 nos diz assim, ó: Venerado seja entre todos os matrimônios, é o leito sem mácula. Porém, aos que se dão à prostituição e aos adúlteros e aos adúlteros, Deus os julgará. Não é a irmã Margarete, não é o seu pastor, não é o seu cônjuge, mas é o Senhor, porque a palavra dele, queridos, é uma bússola para nós, né? Para nós. E aqui em Mateus 5, do 27 ao 30, nos diz assim, ó: ouvistes que foi dito aos antigos, não cometerás adultério. Eu, porém, vos digo que qualquer que atentar numa mulher para a cobiça, já em seu coração cometeu adultério com ela. Portanto, se o teu olho direito te escandalizar, arranca-o e atira-o para longe de ti. Pois te é melhor que se perca um dos teus membros do que seja todo o teu corpo lançado no inferno. E se a tua mão direita te escandalizar, corte-a e atire para longe de ti. Porque te é melhor que um dos teus membros se perca do que seja todo o seu corpo lançado no inferno. Queridos, a palavra de Deus é a verdade, é a mais pura verdade, né? É o sétimo mandamento que diz: não adulterarás. É um mandamento do Senhor, queridos. O adultério não é mais um crime nas leis brasileiras. Está se tornando cada vez mais comum e até incentivado, queridos. O sexo antes do casamento e fora do casamento está cada vez mais na moda. A castidade, a pureza, parecem coisas estranhas para a nossa geração. Mas isso não anula o mandamento divino. O adultério tem um preço muito alto. Há muitos casamentos desfeitos, queridos. Você que nessa manhã tem alguma fraqueza, saiba que o Espírito Santo de Deus, ele não quer acusar ninguém, mas ele quer trazer a revelação daquilo que te impede de um dia estar com ele. Por quê, queridos? Porque a palavra de Deus não é a irmã Margarete, não. É a palavra de Deus. A palavra de Deus aqui na Hebreus 13, 4 nos diz que Deus julgará os ímpios, os impuros e os adúlteros. Mas nem todos que são impuros e adúlteros, queridos, são ímpios. Não. Porque há muitos cristãos impuros e adúlteros. Sim, não conseguem vencer. Mas eu quero dizer para você que tem um que nos capacita, que é o nosso socorro, sempre presente. Então, Espírito Santo de Deus, você que já aceitou o Senhor Jesus como teu Senhor e Salvador, se Ele é o teu Senhor, Ele habita em você. E é Ele que te dá força para vencer na hora da tentação. Sim, queridos, o adultério é um preço muito alto. Eu quero dizer para você que o adultério, ele não anula o mandamento divino, não. Hoje os relacionamentos, eles estão tão difíceis, queridos. Muito. há muitos casamentos, sim, muitos. Não é só quem não é casado, a maioria, né? Os casamentos estão sendo desfeitos. Muitos lares, muitas famílias destruídas. Há muitas lágrimas, queridos, vertidas e muito sangue derramado por causa do adultério. Há muitos filhos magoados com os pais, né? Por causa do adultério. Qual é o seu bem maior? Ele deve ser a nossa salvação e a salvação dos nossos. Sim, da nossa família, nossos filhos. E quando há o adultério, querido, os filhos ficam sim magoados. Ficam. Aleluia. E se não for a graça, a misericórdia de Deus, vai ser uma família destruída. A palavra de Deus nos diz, né, que é para os filhos honrarem os pais, mas que não é para os pais provocarem a ira aos nossos filhos. Quantos pais, né, quantas mães provocando a ira aos filhos com essa falta de amor. Amor a Deus, amor aos seus filhos. Se o seu cônjuge ele tem caído no adultério, saiba que Deus ele pode perdoar, te levar a perdoar e a perdoar aquele que cometeu o adultério. Porque Deus hoje, queridos, ele não está apontando o dedo e julgando, mas vai chegar aquele dia que ele vai julgar. Porque se você cometeu, o Senhor vai te dar oportunidade para que você se arrependa, para que você conserte, para que você volte atrás. Porque o seu primeiro pecado foi contra Deus, contra a palavra de Deus. Eu quero dizer para você, há muitos anos atrás, eu meu esposo, a gente passou por uma situação assim. Passamos. E a nossa filha, que hoje tem 40 anos, ela tinha 15 anos e eu não é que isso está guardado, acumulado como lixo, não. Mas eu lembro que a minha filha, ela disse assim para o pai: eu nunca vou te perdoar na vida. Ela disse, queridos, é responsabilidade nossa também, os nossos filhos. Mas o que acontece? Quando a gente se arrepende, né, Rubens, volta atrás, pede perdão e não pratica mais e procura se esforçar, queridos. Porque não pensa você que se você se arrepender hoje e voltar atrás, você não estará, né, sujeito a cair de novo, mas você tem que vigiar. Vigiar em todo tempo, em todo lugar, para não cair em tentação, porque a tentação, os convites, né, vão vir. Mas qual é o nosso posicionamento em Cristo? E ali, queridos, Deus me levou a buscar de uma forma tremenda. Eu não sei nem por que eu estou falando isso aqui, mas Deus sabe. Eu não me planejei, não programei para estar falando isso, não. Mas se o Espírito Santo, né, dentro dessa palavra de adultério, que não é para nós adulterar, né? Não adulterarás. O Senhor está me trazendo isso. Eu vou falar sim. Porque o Senhor já falou para mim que aquilo que Ele me dá não é meu, é Dele. E é para ser usado para a glória Dele. Sim, para a glória Dele. Porque assim como ele capacitou a irmã Margarete e o irmão Rubens, ele pode capacitar você. Você acha que naquela época a irmã Margarete queria perdoar? Não! Perdoar para mim sempre foi uma área que Deus trabalhou e trabalhou muito em todas as áreas da minha vida. Mas Deus é maravilhoso, queridos, quando nós damos liberdade a Ele e fizemos só o possível, Ele entra com o impossível, sim. Aleluia. Por quê, queridos? Porque eu tenho conhecido o impossível de Deus. Aleluia. Eu não aceitava. Não aceitava a minha vida, né? Minha vida com Deus, o meu casamento, meus filhos. Nossos filhos, queridos. É o bem mais precioso que Deus nos deu para cuidarmos, né? E é dessa forma que nós cuidamos. Então ali eu deixei com que o Espírito Santo de Deus me levasse, sim, a enxergar não só o erro que o meu esposo cometeu, mas aquele que eu tinha cometido, que eu cometia dia a dia. E Deus foi maravilhoso, foi justo porque Ele é justo, Ele foi fiel porque Ele é fiel, Ele me amou porque Ele é amor, Ele me perdoou quando eu tomei a decisão em perdoar. Queridos, são experiências que Deus, não que Deus queira, né? Mas Deus permite, porque Deus nos avisa, nos avisa, nos avisa, mas nós resistimos, resistimos, resistimos. E aí onde é que entra, né? Eu creio, queridos, que nessa situação, eu só busquei, né, a graça de Deus, porque nós precisamos buscar a dependência na graça de Deus para que Ele nos leve, né, nos leve a perdoar. Eu creio que eu só consegui porque quando aconteceu eu disse, Deus, o que eu faço agora? E o Espírito Santo, este amigo, ajudador, conselheiro, ele me disse, mesmo com essas palavras, a hora que tu chegar na minha presença e reconhecer que antes dele errar, tu errou primeiro, eu vou agir. Eu digo, como Deus? Que Deus que tu és? O meu esposo me trai, me abandona, abandona os filhos e tu diz que eu errei primeiro? E eu não queria ver, queridos, porque nós nos achamos às vezes muito, muito bonzinho, muito certinho, muito justo, né? Nos justificamos, né? Em nós mesmos. E ali, queridos, e ali foi aonde a irmã Margarete pôde buscar a Deus e buscar em Deus. Eu digo, Deus, então, uma noite eu cheguei da igreja, botei meus filhos para dormir, 11 horas da noite eu fui para o meu quarto e disse, Deus, tu disse que antes dele errar eu errei primeiro. Então eu quero ver, eu não estou vendo. Era 3 horas da manhã quando eu disse, Deus, eu vou dormir porque eu preciso dormir. Mas eu estava numa alegria, num gozo na minha alma muito grande diante daquela situação, porque eu havia deixado, né, com que o Espírito Santo de Deus me conduzisse e me mostrasse. Ele dizia, tá vendo, filho, olha aqui as tuas atitudes, as tuas reações, o teu comportamento. Sabe, queridos, porque naquela época o meu esposo trabalhava no turismo e às vezes ele estava lá fora, sendo tentado, até mesmo nas madrugadas, porque ele levava sim pessoas para festa, para bailões, e tinha que aguardar, esperar. E ali ele era tentado. Sim, e ele me ligava e dizia: nega, ora por mim, nega, eu estou na porta do inferno. Sabe o que a irmã Margarete dizia? Vai orar tu, isso é consequência do teu pecado. Era mesmo assim. E sabe o que acontece quando nós resistimos a Deus e nos sujeitamos ao diabo? Porque diante de uma situação dessa, nós nos resistimos a Deus e nos sujeitamos ao diabo. E é ele que vai agir. Porque se nós nos sujeitar a Deus, o Espírito Santo vai capacitar, vai ajudar, vai socorrer. Mas se nós resistirmos a Deus e nos sujeitarmos ao diabo, ele vai agir. Porque daí ele vai vir e vai dizer: ó, cadê a mulher sábia que está lá na igreja orando? Olha só, se ela te amasse mesmo, ela ia orar por ti, ela ia pagar preço por ti. Aí o diabo convence, querido, vai, aproveita a oportunidade, é isso que o diabo faz. Então, por isso que está havendo, queridos, tantas famílias destruídas. Eu não estou aqui defendendo, justificando o meu esposo, não. Mas eu estou falando de algo real, algo que nós vivemos. E, queridos, se eu for testemunhar aqui tudo que nós vivemos naquela época, eu iria ficar até de noite. Mas eu quero falar só por cima, né? Só resumir um pouco. Porque o Espírito Santo está trazendo essa linha hoje. É porque você que está aí, que precisava ouvir, ele quer dizer para você que você pode sim vencer essas tentações. Que você, se você já cometeu algo que tem te afastado de Deus, ele pode sim te perdoar. Quando você estiver disposto a perdoar, ele vai te perdoar, ele vai mudar esse cativeiro, sim. Há muitos lares, queridos, sendo destruídos. Há muitos filhos, né? A gente pode ver, pode sentir, pode perceber, pode ter a certeza o quanto foram magoados, né? Um filho, querido, ele jamais quer ficar longe do pai ou da mãe. Meu filho hoje tem 32 anos, ele tinha 7 anos de idade. Eu fui para um culto com ele, com eles, né? E na hora do louvor, ele sentado no banco, as lágrimas corriam. Eu cheguei em casa. Eu não tinha sido convencida pelo Espírito Santo ainda, porque eu estava resistindo. Eu não queria admitir que eu tinha errado também. E eu cheguei em casa e eu disse para ele: Davi, Jesus disse para a mãe que o pai vai voltar. Não fica triste. Jesus disse para a mãe que o pai vai voltar. No dia seguinte, quando ele acordou, ele disse: mãe, eu não estou mais triste. Eu disse: não. Ele disse: não, o pai vai voltar, né? Eu disse: vai. Jesus disse para a mãe que o pai vai voltar. E essa convicção, querido, nós só temos quando nós nos sujeitamos a Deus, obedecemos a sua voz. Aí vem uma alegria, uma paz, uma certeza de que Deus está cuidando. Ali me entrou uma alegria, uma gratidão muito grande pelo aquilo que Deus tinha permitido, que estava doendo tanto, mas que Ele estava tomando controle. Aleluia. Uma experiência assim que eu vivi naquela época, que quando Deus falou comigo, no dia seguinte, eu trabalhando, fazendo meus afazeres, e Jesus: obrigada porque tu és bom. E numa alegria eu falava aquilo. E a minha filha disse: mãe, o que está acontecendo? Está agindo bichinho, é? Porque eu estava numa alegria, queridos. Numa paz, numa certeza de que Deus é bom. Ele não ama o pecado, mas Ele ama o pecador. E quando o pecador se arrepende diante dEle, diz: Senhor, misericórdia de mim, me ajuda, me socorre. Ele é o nosso socorro. Ele pode te socorrer diante dessa situação que você está vivendo, sim. A Bíblia diz, querido, que só aqueles que quer ser destruído comete tal coisa. É a Bíblia que nos diz que os adúlteros não herdarão o reino dos céus. Eu quero dizer para você que o adultério não compensa, queridos. Não. Porque o mandamento divino, portanto, não escraviza, né? Não visa nos escravizar, mas nos liberta. Sim, esse mandamento do Senhor não é para te escravizar, não, mas é para te libertar, te fazer uma pessoa íntegra. A Bíblia também nos diz que feliz é o puro de coração. Também nos diz que sem santificação ninguém verá o Senhor. Deus, Ele nos deu, querido, o Seu Espírito para nos capacitar a viver uma vida de santidade e pureza. O Espírito Santo, Ele quer te levar a viver, né, a te capacitar para viver essa vida de santidade e de pureza. Consagre, querido, tudo o que você é, tudo o que você tem, consagre o seu corpo, a sua mente, a sua vida ao Senhor. E com certeza que Ele realizará o impossível. O inimigo, ele coloca, né, desejos, prazeres, cobiças no coração do homem. Mas te sujeita a Deus, resista ao diabo e ele fugirá. Essa é a palavra que Deus colocou ao meu coração nesse dia. Eu confesso para você que eu não ia testemunhar, não estava no meu coração falar isso, não. Mas sabe quando Deus te impulsiona e você sabe que você precisa obedecer? Porque não é o que você quer, o que Deus quer, não é a sua vontade, é a vontade dEle. Assim como Deus na época usou muitas pessoas para falar comigo. Dele me mandar eu ligar a televisão e eu ligar a televisão na época. E eu ouvi um testemunho que eu precisava para aquele momento, assim está acontecendo com você. Se Deus me colocou aqui para falar, é porque Ele sabia que você ia estar ouvindo e que Ele iria com certeza ter liberdade para falar contigo, para te levar a tomar uma decisão, uma posição. Aleluia. Então, zele pela tua salvação, porque o Senhor Jesus já conquistou a nossa salvação na cruz do Calvário. Mas hoje é preciso, é necessário que eu e você, queridos, nós guarde, nós cuide, para que ninguém nem nada, né, tome aquilo que é nosso. Aleluia. Eu vou parar por aqui, porque eu sei que o Espírito Santo de Deus, Ele tem muito mais, mas Ele vai ministrar ao seu coração. Assim como Ele fez comigo, Ele usava palavra, testemunho, pessoas para vir falar comigo. Deus dava sonho para outras pessoas, para que elas entregassem para mim. E Deus capacitou pessoas para me ajudar naquele período, para me carregar no colo, porque senão hoje eu não estaria de pé. E eu sou grata a Deus, e eu sou grata sim a pessoas que Deus naquele tempo levantou para me ajudar. E hoje Deus tem levantado pessoas para te ajudar. Aleluia. Então, fique na presença de Deus, permaneça ouvindo sim, mas obedecendo. Se você não consegue, seja verdadeiro. Diga a Ele: Senhor, eu não consigo perdoar, me ajuda. Me envolve com a Tua graça, porque é a graça do Senhor que nos capacita. Amém, queridos? Vamos orar, Rubens, ou vamos ouvir um louvor?
0: Não, eu só preciso acrescentar algo que você esqueceu.
2: Muitas coisas.
0: Depois do episódio ocorrido, depois do retorno, eu chamei os filhos, abracei eles e consertei o que eu mesmo tentei consertar, né? Só consegui com a ajuda de Deus. E hoje nós temos um relacionamento incrível, maravilhoso. Relacionamento acima de um relacionamento de pais e filhos, de pai e filho, pai e filha. Um relacionamento de amizade, de carinho, né? E isso só Deus faz. Vamos ao momento da oração?
2: Amém.

Deus é o nosso refúgio e fortaleza, socorro bem presente na hora da angústia. E nesta confiança, vamos falar com Deus agora. Formamos a corrente de oração com a irmã Margarete.

Deus, louvado e engrandecido é o Senhor, digno de toda honra, de toda glória, de toda nossa adoração, porque Ele é justo, Ele é santo, Ele é perfeito. Aleluia, obrigada, Senhor, porque Tu tens nos levado a Te conhecer. Conhecer a Tua graça, o Teu amor, a Tua misericórdia, que é a causa de nós não sermos consumidos, ó Deus. Eu Te louvo, Senhor, porque eu sei que Tu estás no controle. E se Tu tens me levado a testemunhar e a falar, Tu tens atraído vida que precisava. Então eu Te peço, Senhor, socorre. Eu sei o quanto é difícil, Senhor, mas eu também sei que não é impossível. Porque é difícil para nós, Senhor, nos sujeitar a Ti, mas para Ti não é difícil.

0: Sim, porque é assim que acontece. Deixa Deus restaurar, mudar tudo. Abra mão daquilo que não é direito seu. Entregue tudo ao controle do Senhor. Porque só Ele tem poder para botar a casa em ordem, a nossa casa espiritual. Aleluia. E quando nós deixamos, queridos, sim, nós deixamos Ele entrar e fazer uma limpeza, colocar tudo em ordem, eu quero dizer que a glória da segunda casa é bem melhor do que a primeira. Sim, é isso que o Senhor quer fazer na tua vida. Te dar uma vida de paz, de alegria, de confiança, de segurança nele. Lance todo medo, toda ansiedade, toda preocupação. Aleluia. Ame, ame, mas confie no Senhor. Confie no Senhor. Se Ele tem te dado uma direção, siga a instrução dEle. E ame ao teu próximo. E confie no Senhor. Porque Ele fará só o impossível. E o possível você fará. Sim, você que reconhece o Senhor Jesus hoje é o teu dia. Não resista mais. Hoje é o teu dia de se render a Ele e dizer: Senhor, me perdoa. Me perdoa porque eu tenho resistido o teu chamado, o chamado à obediência, o chamado a reconhecer Ele, Salvador e Senhor da sua vida. Com certeza que Ele vai te perdoar e Ele vai pegar essa causa e vai trabalhar nos mínimos detalhes. Aqueles que você não consegue, mas Ele consegue sim, porque Ele vai aonde nós não podemos ir. E Ele faz aquilo que nós não podemos fazer. Mas reconheça que o poder é dEle, a honra é dEle e a glória é para Ele. Amém? Deus abençoe, tenham todos um dia cheio da graça e da paz do Senhor. E na segunda-feira, se o Senhor permitir, estaremos aqui, né? Segunda-feira será, eu creio, né, que termina os procedimentos lá da radioterapia, mas hoje, segunda, e depois a irmã Margarete vai ter até mais tempo, né? Porque tem sido um tempo corrido. Amém, queridos? Deus abençoe, ore por mim, ore por nós, ore por essa rádio, pelos ouvintes, porque eu sei que Deus tem alcançado vidas, tem tirado vidas, sim, de crises, de ansiedade, de preocupação. Deus é aquele que faz, querido. O impossível. E até segunda, se assim Deus nos permitir, né? Amém? Um bom final de semana a todos. Fiquem todos na graça e na paz do Senhor.
1: Vamos levantar nossas mãos. Diga amém. Vamos declarar que não há Deus maior. Aleluia.

e adore ao Senhor. Adore ao Senhor nesse momento assim, ó. Senhor dos exércitos. Nós queremos declarar.

0: disse Jesus: Eu sou o caminho e a verdade e a vida. Ninguém vem ao Pai senão por mim. João 14, 6.
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2: 10:46.
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de 30, uma família muito pobre, marido, mulher e 15 filhos, aproveitando as levas de imigrantes que iam para a América, também estavam ali dentro daquele navio, sonhando com um futuro melhor. E quanto mais aquele navio se aproximava dos Estados Unidos, mais longe ficava a miséria na Lituânia, aquela pobreza, a fome, a necessidade. Aquela família numerosa, bem como todos os outros imigrantes no navio, contemplavam a ilha de Manhattan, que parecia um paraíso visto de longe. Os olhos de todos brilhavam. E aquela família da Lituânia, marido, mulher e 15 filhos, desceram e encontraram um lugar na Pensilvânia. Ali, eles iriam trabalhar, estudar, crescer. Um destes filhos, o 11º, chamava-se Charles Butinsky. E ele tinha só 10 anos de idade quando seu pai morreu. Quando a família viu que tinha perdido o cabeça, aquela família que, apesar de estar na América, continuava passando necessidade, quando aquela família viu que faltou o provedor, não foi difícil imaginar que a situação tinha se agravado. Agora, todos teriam que se esforçar mais, muito mais. E Charles Butinsky, o 11º filho dos 15, com apenas 10 anos de idade, saiu para trabalhar. Começou fazendo pequenos serviços, até que aos 16 anos, começou a trabalhar numa mina de carvão. Era difícil até saber qual a sua cor, de tanto carvão que ficava impregnado no seu rosto e na sua pele. Aos 18 anos, ele foi convocado para lutar na Segunda Guerra Mundial. E o navio fez o caminho inverso de quando ele era pequeno. Lá estava ele dentro de um navio voltando para a Europa para lutar pela América. Terminada a guerra, voltou para os Estados Unidos e tentou ajudar as finanças da família. Foi trabalhar na construção civil. Trabalhou de pedreiro, de ajudante de pedreiro. Mas não gostou muito daquele trabalho. Aí arrumou um emprego de ajudante na cozinha num restaurante em Nova York. Um dia, em Los Angeles, passando pela rua, ele viu uma fila em frente ao estúdio Paramount. E ele perguntou, que fila é esta? Eles disseram, é para escolher figurante, escolher ator. Ah é? Vou ficar aqui, quem sabe arrumo um empreguinho. E ele ficou na fila. E por incrível que pareça, sem ter qualquer experiência como ator, ele foi contratado. E o agente lhe perguntou, como é seu nome mesmo? E ele disse, Charles Butinsky. E o agente falou, Charles está bom, mas Butinsky, isso não pega. O público não vai aceitar esse nome tão difícil e esquisito. Precisamos de um nome mais curto, mais simples, mais fácil, mais popular. E ele disse, bom, eu estava ali na rua Bronson e peguei a fila. Eu não tenho experiência nisso. E o agente disse, é isso mesmo. Você estava na rua Bronson. Então teu nome vai ser Charles Bronson. E se você já identificou, não resta dúvida nenhuma
de que foi por acaso que Charles Bronson, esse monstro sagrado do cinema, começou a sua carreira, quase sem querer. Começou fazendo inicialmente papéis secundários, depois alguns papéis principais. Mas foi somente no ano de 1974, quando ele protagonizou o filme Desejo de Matar, que ele se tornou um astro conhecido no mundo inteiro. O sucesso foi tão grande que surgiu Desejo de Matar 1, Desejo de Matar 2 e a sequência de filmes Desejo de Matar. Aquela figura fria, quase sem emoção, de gestos fortes, masculinos, realmente hipnotizou o público. E não apenas nos Estados Unidos. Charles Bronson se tornou um dos artistas mais bem pagos da América. Hollywood pagava peso de ouro e adiantado para que ele pudesse participar de algum papel. E ele escolhia a dedo. Durante aqueles anos, sua fama cresceu muito. Na Europa, era considerado um dos atores mais populares. Na França, o chamavam de monstro sagrado. Na Espanha, passou a ser visto como o homem mais sexy do mundo, apesar de tão feio. E na Itália, ele era conhecido como o Bruto. Sempre, sempre, Charles Bronson causava furor e todos os seus filmes eram um sucesso de bilheteria. Havia quem criticasse, mas a bilheteria garantia a permanência do personagem do filme Desejo de Matar. Durante 20 anos, ele foi um dos mais populares do mundo. Mas, bem diz a palavra de Deus, o mundo passa e a sua concupiscência, mas aquele que faz a vontade do Senhor permanece para sempre. E Charles Bronson, o durão da tela, o machão do cinema, o artista conhecido no mundo todo pelos seus papéis, um dos astros mais importantes. No final da sua vida, Charles Bronson contraiu o mal de Alzheimer, uma doença degenerativa do cérebro. E o médico de Charles Bronson disse: Alzheimer, essa doença é um horror. Ele não lembra que foi ator, nem se lembra que foi um astro famoso. Aliás, Charles Bronson, disse o médico, não lembra quem ele é e não lembra de mais nada da sua infância e da sua vida. Você que está ouvindo esta ilustração do Reino de Deus, sabe mais a respeito de Charles Bronson do que ele mesmo sabia antes de morrer. Toda a glória do mundo passou. Pode ser que daqui a 10 anos, quando alguém ouvir essa ilustração, a nova geração diga: Charles o quê? Charles Bronson? Nunca ouvi falar. Pois é. Muito, muito breve também a humanidade se esquecerá dele. Assim como de todos os que morrem. Mas há alguém que nunca se esquece de cada pessoa que perece. E não importa se esta pessoa morreu esta semana, ou a semana passada, ou o mês passado, ou o ano passado, ou na década passada, ou no século passado, ou no milênio passado, ou há quantos milhares de anos atrás esta pessoa já morreu. Alguém que se lembra de cada um dos mortos. E um dia vai dar uma ordem para que todos os mortos sejam devolvidos da sepultura. Não importa
estejam sepultados no fundo do mar, ou já tenham sido comidos pelo peixe, ou quem sabe até tenham virado pó e se espalhado com o vento. Aquele que se lembra e sabe de todas as coisas, dirá: mar, devolva todos os seus mortos. Terra, devolva todos os seus mortos. Fornalha, devolva todos os seus mortos. Inferno, Hades, devolva todos os seus mortos. E todos se apresentarão diante dele, que lembra não apenas do nome, mas também da história de cada um e o que cada pessoa fez nesta vida através do seu corpo. Tudo registrado nos mínimos detalhes nos livros das obras. Se você quiser conferir isto, é só olhar o livro de Apocalipse, capítulo 20, versículo 11, que eu vou ler para você agora. Preste atenção. E vi um grande trono branco, e o que estava sentado sobre ele, de cuja presença fugiu a terra e o céu, e não se achou lugar para eles. E vi os mortos, grandes e pequenos, que estavam diante do trono, e abriram-se os livros. E abriu-se outro livro, que é o da vida. E os mortos foram julgados pelas coisas que estavam escritas nos livros, segundo as suas obras. E deu o mar os mortos que nele havia. E a morte e o inferno deram os mortos que neles havia. E foram julgados cada um segundo as suas obras. E a morte e o inferno foram lançados no lago de fogo. Esta é a segunda morte. E aquele que não foi achado escrito no livro da vida foi lançado no lago de fogo. Fique sabendo disso. Todos os mortos comparecerão diante de Deus para aquele grande dia do juízo. Nos livros das obras, tudo lançado, e ninguém vai ter coragem de negar nada. Mas há um outro livro que absolve, que livra os mortos da segunda morte. É o livro da vida. E todo nome que estiver escrito no livro da vida será poupado da segunda morte. E se você quer saber como é que seu nome pode entrar no livro da vida, saiba, você tem que receber Jesus Cristo, o Filho de Deus, como o Cordeiro que tira todos os teus pecados, porque o livro da vida tem nome, é o livro da vida do Cordeiro. Se você não entregar a tua vida para Jesus, o Cordeiro de Deus, o teu nome não entrará no livro da vida do Cordeiro. Por isso, tome agora a decisão mais sábia da sua vida, antes que você mesmo se esqueça quem é, e receba agora mesmo o nosso Senhor Jesus como teu único, suficiente, exclusivo e eterno Salvador, e tome posse da vida eterna.

0: saber, meu filho.
1: 11 horas e 2 minutos, 11 e 2 agora, e nós chegamos ao final de mais um programa Manhã com Deus. Muito grato pelo carinho da tua audiência, você que nos acompanhou até aqui. Logo mais às 21 horas e 30 minutos, teremos reprise desse programa em áudio, tá bom? Se você desejar ouvi-lo, você é nosso convidado. 24 horas na Rede Mundial de Computadores, somos radiomelodia.net, louvando e engrandecendo ao único que é digno de toda honra e toda glória. Eu quero desejar a você um ótimo final de semana e na segunda-feira, se Deus nos permitir, estaremos aqui com você ao vivo para mais uma edição do programa Manhã com Deus. Muito bom dia, muito obrigado pelo carinho ter nos acompanhado durante a semana. Orem por nós e interceda por esse trabalho e até a próxima. Tchau, gente! Tchau, fui.
0: Filho, eu te amo, não chora, não chora.
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3: 23 horas e 3 minutos.
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Respondeu-lhe Jesus: em verdade te digo, que se alguém não nascer de novo, não pode ver o reino de Deus. João 3:3.

0: Ó Senhor, quão multiformes são as tuas obras! Todas elas as fizeste com sabedoria. A terra está cheia das tuas riquezas. Salmos 104, 24.
1: Glória a Deus. Se você tem chorado,

0: que o Senhor responde. Aleluia, Jesus. Aleluia.
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2: 23 horas e 17 minutos.
3: E todos choravam e pranteavam. Ele, porém, disse: Não choreis, ela não está morta, mas dorme. E riam-se dele, sabendo que ela estava morta. Então ele, tomando-lhe a mão, exclamou: Menina, levanta-te. E o seu espírito voltou, e ela se levantou imediatamente. E Jesus mandou que lhe desse de comer. Lucas 8, 52 a 55.

Bem-aventurado o homem que não anda segundo o conselho dos ímpios, nem se detém no caminho dos pecadores, nem se assenta na roda dos escarnecedores. Antes tem seu prazer na lei do Senhor, e na sua lei medita de dia e noite. Salmos 1, 1 e 2.

0: assim também vós considerai-vos como mortos para o pecado, mas vivos para Deus em Cristo Jesus nosso Senhor. Romanos 6:11.
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disse Jesus: Vinde a mim todos os que estais cansados e oprimidos, e eu vos aliviarei. Mateus 11, versículo 28.

0: a minha graça te basta, porque o meu poder se aperfeiçoa na fraqueza. 2 Coríntios 12, 9.
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2: 23 horas e 49 minutos.
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0: Instrui o menino no caminho em que deve andar, e até quando envelhecer não se desviará dele. Provérbios 22, 6.
2: 23 horas e 50 minutos.

revesti-vos de toda a armadura de Deus, para que possais estar firmes contra as astutas ciladas do diabo. Efésios 6:11.

Portanto, todo aquele que me confessar diante dos homens, também eu confessarei diante de meu Pai que está nos céus. Mas qualquer que me negar diante dos homens, também eu negarei diante de meu Pai que está nos céus. Mateus 10, 32, 33.

Deus não nos deu o espírito de temor, mas de fortaleza e de amor e de moderação. 2 Timóteo 1:7.

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1: 0:17.
2: Com a sabedoria se edifica a casa, e com o entendimento ela se estabelece. Provérbios 24:3.

Ainda que os vossos pecados são como a escarlata, eles se tornarão brancos como a neve. Ainda que são vermelhos como o carmesim, tornar-se-ão como a lã. Isaías 1:18.

paz, fiel é Deus, o qual não deixará que sejais tentados acima do que podeis existir. Antes, com a tentação, dará também o meio de saída para que a possais suportar. 1 Coríntios 10, 13.

0: vós todos os que tendes sede, vinde às águas. Isaías 55:1.
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0: porque fostes comprados por bom preço. Glorificai, pois, a Deus no vosso corpo e no vosso espírito, os quais pertencem a Deus. 1 Coríntios 6:20.
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2: 0h46.
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0: Aleluia.
1: Antes de ser afligido andava errado, mas agora guardo a tua palavra. Salmo 119:67.
2: 0 hora e 52 minutos.

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1: 1 hora e 1 minuto.
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fiel a esta palavra. Se, pois, já morremos com ele, também com ele viveremos. Se perseveramos, com ele também reinaremos. Se o negarmos, também ele nos negará. Se somos infiéis, ele permanece fiel, porque não pode negar-se a si mesmo. 2 Timóteo 2, 11 a 13.

0: Pedro descendo do barco e andando sobre as águas, foi ao encontro de Jesus. Mas sentindo o vento, teve medo e, começando a submergir, clamou: Senhor, salva-me! Imediatamente estendeu Jesus a mão, segurou-o e disse-lhe: Homem de pouca fé, por que duvidaste? E logo que subiram para o barco, o vento cessou. Mateus 14:29-32.
1: Quantos são mais que vencedores?

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1: 1:16.
2: Toda palavra de Deus é pura. Ele é um escudo para os que nele confiam. Provérbios 35.

Trazei todos os dízimos à casa do tesouro, para que haja mantimento na minha casa. E depois fazei prova de mim, diz o Senhor dos Exércitos, se eu não vos abrir as janelas do céu, e não derramar sobre vós tal bênção que dela vos advenha maior abastança. Malaquias 3:10.

diante do amor. Os olhos enxergam mais longe, as mãos seguram mais firmes, os pés caminham mais seguros. Diante do amor, o longe se torna perto, o pequeno se torna grande e o feio se torna bonito. Diante do amor, a verdade é revelada, o egoísmo é expulso, o erro é esquecido. Diante do amor, conseguimos transpor barreiras que pareciam intransponíveis. Conseguimos alegrar corações que estavam adormecidos pelo ódio. Construímos pontes sólidas entre homens. Que o amor de Deus esteja em nossos corações sempre.

0: Então veio a palavra do Senhor a Jeremias, dizendo: Eis que eu sou o Senhor, o Deus de toda a carne. Acaso alguma coisa demasiado difícil para mim? Jeremias 32, 26, 27.
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Verbo se fez carne e habitou entre nós, cheio de graça e de verdade. E vimos a sua glória como a glória do unigênito do Pai.

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2: Jesus dizia, pois, aos judeus que criam nele: se vós permanecerdes na minha palavra, verdadeiramente sereis meus discípulos. João 8:31.
3: Uma hora e 50 minutos.

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1: Andareis em todo o caminho que vos ordenou o Senhor vosso Deus, para que vivais e bem vos suceda, e prolongueis os vossos dias na terra. Deuteronômio 5:33.

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1: 2 horas e 1 minuto.
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bendizei ao Senhor, vós todas as suas obras, em todos os lugares do seu domínio. Bendizei, ó minha alma, ao Senhor. Salmos 103, 22.

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1: 2:17.
2: Por isso não desfalecemos, mas ainda que o nosso homem exterior se corrompa, o interior contudo se renova de dia em dia. 2 Coríntios 4:16.

0: sou o que vivo. Fui morto, mas eis que estou vivo para todo sempre. E tenho as chaves da morte e do inferno. Apocalipse 1:18.
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0: Por que gastais o dinheiro naquilo que não é pão, e o produto do vosso trabalho naquilo que não pode satisfazer? Isaías 55:2.
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2: 2:49.
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batizado que foi Jesus, saiu logo da água. E eis que se lhe abriram os céus, e viu o Espírito Santo de Deus descendo como uma pomba e vindo sobre ele. E eis que uma voz dos céus dizia: Este é o meu Filho amado, em quem me comprazo.

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1: 3 horas e 1 minuto.
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passares pelas águas, eu serei contigo. Quando pelos rios, eles não te submergirão. Quando passares pelo fogo, não te queimarás, nem a chama arderá em ti. Porque eu sou o Senhor teu Deus, o Santo de Israel, teu Salvador. Isaías 43, 2 e 3.

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1: 3:16.
2: Bendirei ao Senhor em todo o tempo. O seu louvor estará continuamente na minha boca. Salmos 34:1.

Quanto ao mais, irmãos, regozijai-vos, sede perfeitos, sede consolados, sede de um mesmo parecer. Vivei em paz, e o Deus de amor e de paz será convosco. 2 Coríntios 13, 11.

grande profeta, aquele que havia de vir, ou quem sabe só mais um.

0: O Senhor não retarda a sua promessa, ainda que alguns a têm por tardia. Porém, é longânimo para convosco, não querendo que ninguém se perca, senão que todos venham arrepender-se. 2 Pedro 3:9.
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ainda em bem pouco tempo, aquele que há de vir, virá e não tardará. Mas o meu justo viverá da fé, e se ele recuar, a minha alma não tem prazer nele. Hebreus 10, 37, 38.

0: porque para mim tenho por certo que as aflições deste tempo presente não são para comparar com a glória que em nós há de ser revelada. Romanos 8:18.
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2: 3:47.
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0: que o Senhor não vê como vê o homem. Pois o homem olha para o que está diante dos olhos, porém o Senhor olha para o coração. 1 Samuel 16:7.
1: 3 horas e 51 minutos.

pra mim. Você vai se livrar da morte. É seu dia de sorte. Pega suas coisas e vai embora, você está livre. E ele disse, vai em paz. Você não tem mais nenhum motivo pra ficar. Sabe por quê?

Agora, ó meu Deus, estejam os teus olhos abertos e os teus ouvidos atentos à oração que se fizer neste lugar. 2 Crônicas 6:40.

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1: 4 horas.
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0: Despede do pessoal, Caio.
1: Tchau, pessoal. Gostou, Joshua?
2: É!
0: Agora você, Joshua, dá tchau.
2: Tchau!
0: Que sua família seja uma bênção também.
3: É, Jairinho, nossos filhos são uma bênção mesmo, não é?
4: É, Cassiane, nossa família é toda abençoada por Deus.
3: Amém.

E os espíritos imundos, quando viam, prostravam-se diante dele e clamavam, dizendo: Tu és o Filho de Deus. Marcos 3:11.

E formou o Senhor Deus o homem do pó da terra, e soprou-lhe nas narinas o fôlego da vida, e o homem tornou-se alma vivente. Gênesis 2:7.

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1: 4:19.
2: Em tudo somos atribulados, mas não angustiados. Perplexos, mas não desesperados. Perseguidos, mas não desamparados. Abatidos, mas não destruídos. 2 Coríntios 4:8-9.

quanto fizerdes, fazei-o de todo o coração como ao Senhor, sabendo que recebereis do Senhor o galardão da herança. Colossenses 3, 23, 24.

0: Deus abençoe vocês.
1: Não andeis ansiosos por coisa alguma. Antes, em tudo sejam os vossos pedidos conhecidos diante de Deus pela oração e súplica com ações de graças. E a paz de Deus, que excede todo entendimento, guardará os vossos corações e os vossos pensamentos em Cristo Jesus. Filipenses 4, 6 e 7.
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que vencer será assim vestido de vestes brancas, e de maneira nenhuma riscarei o seu nome do livro da vida. Antes confessarei o seu nome diante de meu Pai, diante dos seus anjos. Apocalipse 3:5.

0: que não sabemos o que havemos de pedir como convém. Mas o Espírito mesmo intercede por nós com gemidos inexprimíveis. Romanos 8:26.
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2: 4:48.
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0: pois o pecado não terá domínio sobre vós, porquanto não estáis debaixo da lei, mas debaixo da graça. Romanos 6,14.
1: 4 horas e 54 minutos.

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1: 5 horas.
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Ainda que eu ande pelo vale da sombra da morte, não temerei mal algum, porque tu estás comigo. A tua vara e o teu cajado me consolam. Salmos 23:4.

percorria Jesus toda a Galiléia, ensinando nas sinagogas, pregando o Evangelho do Reino e curando todas as doenças e enfermidades entre o povo. Assim a sua fama correu por toda a Síria, e trouxeram-lhe todos os que padeciam, acometidos de várias doenças e tormentos, os endemoniados, os lunáticos e os paralíticos, e ele os curou. Mateus 4, 23, 24.

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1: 5:18.
2: Procura apresentar-se diante de Deus aprovado, como obreiro que não tem de que se envergonhar, que maneja bem a palavra da verdade. 2 Timóteo 2:15.

na verdade vos digo, que tudo quanto pedirdes a meu Pai em meu nome, Ele vo-lo há de dar. João 16, 23.

Amarás, pois, ao Senhor teu Deus de todo o teu coração, de toda a tua alma e de todas as tuas forças. Deuteronômio 6:5.

0: aquele que não ama não conhece a Deus, porque Deus é amor. 1 João 4:8.
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nós não temos recebido o Espírito do mundo, mas sim o Espírito que provém de Deus, a fim de compreendermos as coisas que nos foram dadas gratuitamente por Deus. 1 Coríntios 2:12.

0: Bem-aventurado aquele que tem o Deus de Jacó por seu auxílio, e cuja esperança está no Senhor seu Deus, que fez os céus e a terra, o mar e tudo quanto neles há, e que guarda a verdade para sempre, que faz justiça aos oprimidos, que dá pão aos famintos. O Senhor solta os encarcerados, o Senhor abre os olhos aos cegos, o Senhor levanta os abatidos, o Senhor ama os justos, o Senhor preserva os peregrinos, ampara o órfão e a viúva, mas transtorna o caminho dos ímpios. Salmos 146, 5, 6, 7, 8 e 9.
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2: 5 horas e 45 minutos.
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que pudesse impedir o nascer do sol e a esperança. E não há problema que possa impedir as mãos de Jesus pra me ajudar. Nunca houve noite que pudesse impedir o nascer do sol e a esperança. E não há problema que possa

0: deles, vendo que fora curado, voltou glorificando a Deus em alta voz. E prostrou-se com o rosto em terra aos pés de Jesus, dando-lhe graças, e este era samaritano. Perguntou, pois, Jesus: não foram limpos os 10, e os 9 onde estão? Não se achou quem voltasse para dar glória a Deus, senão este estrangeiro. E disse-lhe: levanta-te e vai, a tua fé te salvou. Lucas 17, 15 a 19.
1: Horas e 51 minutos.

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1: 6:01.
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sereis para mim santos, porque eu, o Senhor, sou santo, e vos separei dos povos para serdes meus. Levítico 20, 26.

porque se cremos que Jesus morreu e ressurgiu, assim também aos que dormem Deus mediante Jesus os tornará a trazer juntamente com Ele. Dizemos-vos, pois, isto pela palavra do Senhor, que nós, os que ficarmos vivos para a vinda do Senhor, de modo algum precederemos os que já dormem. Porque o Senhor mesmo descerá do céu com grande brado à voz do arcanjo, ao som da trombeta de Deus, e os que morreram em Cristo ressuscitarão primeiro. Depois nós, os que ficarmos vivos, seremos arrebatados juntamente com eles nas nuvens, ao encontro do Senhor nos ares. E assim estaremos para sempre com o Senhor. 1 Tessalonicenses 4, 14 e 17.

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2: 6:18.
3: Então ele se pôs a clamar, dizendo: Jesus, filho de Davi, tem compaixão de mim. E os que iam à frente repreendiam-no para que se calasse. Ele, porém, clamava ainda mais: Filho de Davi, tem compaixão de mim. Parou, pois, Jesus e mandou que lhe o trouxessem. Tendo ele chegado, perguntou-lhe: Que queres que te faça? Respondeu ele: Senhor, que eu veja. Disse-lhe Jesus: Vê, a tua fé te salvou. Lucas 18:38-42.

E estas palavras que hoje te ordeno estarão no teu coração, e as ensinarás a teus filhos, e delas falarás sentado em tua casa e andando pelo caminho, ao deitar-te e ao levantar-te. Deuteronômio 6, 6 e 7.

pois eu sei que o meu Redentor vive, e que por fim se levantará sobre a terra. E depois de consumida esta minha pele, então fora da minha carne, verei a Deus. Jó 19, 25, 26.

0: elas andando, não se embaraçarão os teus passos. E se correres, não tropeçarás. Provérbios 4:12.
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0: uns confiam em carros e outros em cavalos. Mas nós faremos menção do nome do Senhor nosso Deus. Salmo 27.
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2: 6:47.
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0: Aquele que é nascido de Deus não peca habitualmente, porque a semente de Deus permanece nele e não pode continuar no pecado, porque é nascido de Deus. 1 João 3:9.
1: 6 horas e 53 minutos.

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1: 7:02.
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0: Jesus.
1: E arrebatar-te-ei da mão dos malignos, e livrar-te-ei da mão dos fortes. Jeremias 16, 21.

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1: 7:15.
2: Sede fortes e corajosos, não temais, nem vos atemorizeis, porque o Senhor vosso Deus é quem vai convosco, não vos deixará nem vos desamparará. Deuteronômio 31:6.

a palavra de Deus é viva e eficaz, e mais cortante do que qualquer espada de dois gumes, e penetra até a divisão de alma e espírito e de juntas e medulas, e é apta para discernir os pensamentos e intenções do coração. E não há criatura alguma encoberta diante dele, antes todas as coisas estão nuas e patentes aos olhos daquele a quem havemos de prestar contas. Hebreus 4, 12 e 13.

0: Quantos querem andar sobre as águas? O bom de andar sobre as águas, sabe o que que é? É que no caminho, apesar de encontrar adversidades e ondas altas, no caminho, olhando para Jesus, a gente pode ter uma certeza. A gente está caminhando para o centro da vontade de Deus. E é nesse lugar que eu quero, que eu preciso estar.
1: Eis que cedo venho, e está comigo a minha recompensa, para retribuir a cada um segundo a sua obra. Apocalipse 22, 12.

0: Tomai também o capacete da salvação e a espada do Espírito, que é a palavra de Deus. Com toda oração e súplica, orando em todo o tempo no Espírito e para o mesmo fim, vigiando com toda perseverança e súplica por todos os santos. Efésios 6, 17 e 18.
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faz quando isto que é corruptível se revestir da incorruptibilidade, e isto que é mortal se revestir da imortalidade. Então se cumprirá a palavra que está escrito: tragada foi a morte na vitória. 1 Coríntios 15, 54.

0: Os Dois Mares. Na Palestina existem dois mares. Um é doce e em suas águas abundam os peixes. Bosques e jardins enfeitam suas margens. As árvores estendem sobre ele seus ramos e avançam suas raízes sedentas para beber as águas saudáveis. Em suas praias as crianças brincam como faziam quando Jesus ali estava. As cristalinas águas de um braço do Rio Jordão formam este mar, e tudo que ali vive é feliz só por estar às suas margens. Mas o Jordão desemboca também em outro mar. Ali não há movimento de peixes, nem canto de pássaros, nem o riso das crianças. Uma atmosfera densa paira sobre as águas desse mar que nem o homem nem a ave bebem jamais. A que se deve esta enorme diferença entre dois mares vizinhos? Não se deve ao Rio Jordão, tão boa é a água que lança em um como no outro. Também não se deve ao solo que lhe serve de leito e nem às terras que o circundam. A diferença se deve ao fato de o mar da Galileia receber as águas do Rio Jordão e não as reter ou conservar em seu poder. Para cada gota que entra, sai outra. O dar e receber se cumprem ali em idêntica medida. O outro mar retém com ciúmes o que recebe. Cada gota que ali cai, ali permanece. O mar da Galileia dá e vive. O outro não dá nada. Chama-se Mar Morto. Que não sejamos como o Mar Morto, retendo tudo sem dividir nada. Mas assim como o Mar da Galileia, possamos dar e receber, para que haja vida e alegria em nossos corações.
1: Sete horas e 50 minutos.
0: Se algum de vós tem falta de sabedoria, peça a Deus que a todos dá liberalmente e não censura, e ser-lhe-á dada. Tiago 1:5.
1: 7 horas e 50 minutos.

Apazegos-vos e jai-vos por serdes participantes das aflições de Cristo, para que também na revelação da sua glória vos regozijeis e exulteis. Se pelo nome de Cristo sois vituperados, bem-aventurados sois, porque sobre vós repousa o Espírito da glória, o Espírito de Deus. 1 Pedro 4, 13 e 14.

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1: 8 horas.
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Essa noite pedirão a tua alma e o que tens preparado para quem será louca. Teu azeite está acabando, a lâmpada apagando,

levo os meus olhos para os montes? De onde me vem o socorro? O meu socorro vem do Senhor, que fez os céus e a terra. Salmos 121, 1 e 2.

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1: 8:16.
2: Na minha angústia, clamei ao Senhor, e Ele me ouviu. Salmo 121.

agora estarão abertos os meus olhos e atentos os meus ouvidos à oração que se fizer neste lugar. 2 Crônicas 7:15.

0: Quero, pois, que os homens orem em todo lugar, levantando mãos santas, sem ira nem contenda. 1 Timóteo 2:8.
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0: imbatível, o nosso Deus. Glória a Jesus.
1: Então o reino dos céus será semelhante a 10 virgens que, tomando as suas lâmpadas, saíram ao encontro do noivo. 5 delas eram insensatas e 5 prudentes. Ora, as insensatas, tomando as lâmpadas, não levaram azeite consigo. As prudentes, porém, levaram azeite em suas vasilhas, juntamente com as lâmpadas. Mateus 25, 1 a 4.

0: porque todos os que são guiados pelo Espírito de Deus, esses são filhos de Deus. Romanos 8:14.
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2: 8:47.
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0: Portanto, se já ressuscitastes com Cristo, buscai as coisas que são de cima, onde Cristo está sentado à destra de Deus. Colossenses 3:1.
1: 8 horas e 52 minutos.

0: Deus tem planos para cumprir em nossas vidas. 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
1: Seja muito bem-vindo ao Encontro com a Palavra. Temos estudado toda a Bíblia, um livro de cada vez. Estamos gratos a Deus por você estar conosco. Sua atenção nos dá muita alegria. No programa de hoje, concluiremos o estudo da carta de Paulo aos Gálatas e passaremos a carta aos Efésios. Se você ainda não nos escreveu, faça isso hoje mesmo e receba gratuitamente a apostila que preparamos para ajudá-lo no estudo da Palavra de Deus. Nos próximos programas estudaremos a carta de Paulo aos Efésios. Mas antes de começar, gostaria de fazer as últimas observações a respeito da carta aos Gálatas. Nesse estudo do Novo Testamento, me sinto como se estivesse apresentando para vocês um amigo muito querido. Gostaria que você atentasse para uma passagem biográfica de Paulo na carta aos Gálatas, que nos revela um pouco sobre o seu espinho na carne. A passagem é Gálatas 4, versículos 12 a 16, e diz assim: Eu lhe suplico, irmãos, que se tornem como eu, pois eu me tornei como vocês. Em nada vocês me ofenderam? Como sabem, foi por causa de uma doença que lhes preguei o Evangelho pela primeira vez. Embora minha doença lhes tenha sido uma provação, vocês não me trataram com desprezo ou desdém. Ao contrário, receberam-me como se eu fosse um anjo de Deus, como o próprio Jesus Cristo. Que aconteceu com a alegria de vocês? Tenho certeza que, se fosse possível, vocês teriam arrancado os próprios olhos para dá-los a mim. Tornei-me inimigo de vocês por lhes dizer a verdade? Essa passagem traz uma importante revelação sobre o apóstolo Paulo. Os estudiosos não sabem dizer com precisão qual era a natureza deste espinho na carne de Paulo. Poderia ser o resultado de uma doença ou uma ferida. Paulo passou por tantos apedrejamentos e açoites. É bem possível que ele tivesse ficado com sequelas. Talvez fosse uma consequência da cegueira momentânea da estrada de Damasco, quando ele se encontrou com Jesus Cristo. Seja lá qual fosse a causa, o fato é que ele tinha esse espinho na carne. Esse texto nos faz pensar que talvez a aparência física de Paulo tivesse sido muito afetada por esse espinho na carne, tanto que ele sugere certa repulsa por parte dos Gálatas. Você está lembrado que Paulo contou que os Gálatas, se pudessem, teriam até tirado os olhos e dado a ele? Isso indica que Paulo tinha visão muito debilitada, quase cegueira total. Talvez tenha sido por isso que não era o próprio Paulo quem escrevia as cartas, com exceção à carta aos Gálatas. Ele sempre tinha alguém, um escrivão, que escrevia as cartas para ele, porque não enxergava bem. Em Gálatas 6:11, ele diz: Vejam com que letras grandes estou lhes escrevendo de próprio punho. Acho que você não deixou passar despercebida uma pergunta no final dessa passagem, né? Tornei-me inimigo de vocês por lhes dizer a verdade? Uma vez vi este versículo numa placa no escritório de um homem de negócios. A última coisa no mundo que as pessoas querem ouvir é a verdade. Mesmo aquelas pessoas que pagam uma fortuna a terapeutas não suportam ouvir a verdade. Os terapeutas têm de ser muito habilidosos para guiar o paciente à verdade que ele precisa enxergar para se libertar de seus problemas. E há uma pergunta muito profunda aí. Tornei-me inimigo de vocês por lhes dizer a verdade? Depois, no capítulo 4, versículo 19, Paulo fez uma declaração muito interessante, já que estamos estudando sobre o novo nascimento. Ele diz: Meus filhos, novamente estou sofrendo dores de parto por sua causa, até que Cristo seja formado em vocês. Todos sabemos que Cristo em nós é a esperança da glória, conforme Paulo fala na carta aos Colossenses. Mas, como Jesus estabelece residência em nossas vidas? Nós evangélicos enfatizamos o conceito de receber a Cristo. Pedimos que as pessoas façam uma breve oração pedindo que Cristo entre em seus corações. Eu não encontro nenhuma referência desse procedimento nas Escrituras. encontramos passagens que dizem que Cristo está plantado em nossas vidas como uma semente. Pedro diz que Cristo nasce em nós através de uma semente incorruptível, que é a palavra de Deus. De acordo com Pedro, a palavra de Deus fertiliza a semente da nossa fé e Cristo nasce em nós. Paulo sugere a mesma coisa quando escreveu: até que Cristo seja formado em vocês. Como Cristo estabelece residência em nossas vidas? Essa é uma pergunta muito importante. De acordo com Pedro e com Paulo, Cristo nasce em nós. Temos à sua disposição uma apostila que explica o novo nascimento em Cristo com maiores detalhes. No final do programa temos um endereço aí para que você possa escrever e pedir esse exemplar gratuitamente. Vamos voltar aqui. Outro versículo que também não podemos deixar passar em branco é Gálatas 5 e verso 1. Foi para a liberdade que Cristo nos libertou. Portanto, permaneçam firmes e não se deixem submeter novamente a um jugo de escravidão. Poderíamos parafrasear esse versículo assim: Cristo nos libertou. Certifiquem-se de que vocês continuarão livres e não se prendam novamente às correntes de escravidão das leis e cerimônias judaicas. Cristo nos libertou. Paulo enfatiza muito a questão da liberdade na carta aos Gálatas. Sem dúvida, liberdade é a mensagem aos Gálatas. Cristo vos libertou das cadeias do legalismo. Não se prendam novamente, porque Cristo vos libertou. Onde está o Espírito do Senhor? Ali há liberdade. Você, nosso ouvinte, já experimentou a verdadeira liberdade no seu espírito? Não abra mão disso. Paulo foi muito claro no versículo 19 do capítulo 5, quando falou sobre as obras da carne: imoralidade sexual, impureza e libertinagem, idolatria, ira, egoísmo, dissensões, facções e inveja, embriaguez, orgias e coisas semelhantes. Eu os advirto, como antes já os adverti: aqueles que praticam essas coisas não herdarão o reino de Deus. Se o que eu acabei de ler faz parte da sua vida, segundo o que Paulo nos ensina, você é escravo de desejos pecaminosos e precisa ser liberto pelo poder de Jesus Cristo. Vivam pelo Espírito e de modo nenhum satisfarão os desejos da carne. Esse é o versículo 16. Nosso tempo está voando e precisamos continuar com o nosso estudo. Mas vamos iniciar agora o estudo da carta de Paulo aos Efésios. Esta carta é muito importante e seu conteúdo muito profundo. Foi em Éfeso que Paulo passou mais tempo. Mencionamos isso quando estudamos o livro de Atos e vimos que Paulo visitou os Efésios na sua segunda viagem missionária. Mas foi só durante a terceira viagem missionária que ele realmente trabalhou ali. Está tudo registrado nos capítulos 18 e 19 de Atos. Foi em Éfeso que Paulo dirigiu um pequeno seminário chamado Escola de Tirano, onde ele ensinava diariamente. Minha visão para o ministério Encontro com a Palavra surgiu do modelo da escola de Paulo em Tirano. Paulo ficou em Éfeso durante 2 anos e meio ou 3 ensinando na escola de Tirano. Algumas traduções da Bíblia trazem uma nota de rodapé dizendo que ele ensinava nessa escola das 11 da manhã às 5 da tarde. Além deste seminário ou deste encontro com a palavra que ele tinha em Éfeso, Paulo também plantou uma das suas igrejas mais frutíferas. Ele foi um grande plantador de igrejas. Nos capítulos 2 e 3 do livro de Apocalipse, encontramos cartas dirigidas para 7 igrejas. É possível que a igreja de Éfeso tenha sido a igreja mãe que originou 6 outras igrejas. Isso significa que a igreja mais frutífera do ministério de Paulo teria sido a de Éfeso. Também é bem possível que este seminário dirigido por Paulo tenha treinado os pastores destas outras igrejas. Essa igreja que Paulo plantou em Éfeso se tornou a igreja mãe de outras igrejas satélites. Você já deve estar familiarizado com elas: Esmirna, Pérgamo, Tiatira, Sardes, Filadélfia e Laodiceia. Estas 6 igrejas mais a igreja de Éfeso são as 7 igrejas sobre as quais lemos nos capítulos 2 e 3 do livro de Apocalipse. Como podemos notar, o ministério de Paulo de plantar igrejas em Éfeso foi frutífero. Pode até ser que esta carta aos Efésios fosse uma carta circular, não só para a igreja de Éfeso, mas também destinada às 6 outras igrejas. Como a igreja de Colossos pertencia à mesma região, pode ser que ela também fizesse parte deste grupo de igrejas satélites. Outra razão que faz esta carta ser tão importante é o seu conteúdo. Sua mensagem central está resumida neste versículo: Bendito seja o Deus e Pai de nosso Senhor Jesus Cristo, que nos abençoou com todas as bênçãos espirituais nas regiões celestiais em Cristo. Neste versículo, Paulo disse: Vocês crentes controlados pelo Espírito têm todas as bênçãos espirituais que precisam para viver como nascidos de novo. Ele diz que essas bênçãos estão nas regiões celestiais em Cristo. Podemos encontrar todo o carisma, os dons do Espírito e a capacitação que precisamos para viver como seguidores de Cristo, se aprendermos o que significa viver em Cristo e nas regiões celestiais em Cristo. Éfeso e também estas outras cidades são exemplos da cultura que imperava em Roma. A cultura grega helenista estava em declínio. Na verdade, estava quase decadente. Era por isso que a cidade de Corinto estava tão corrompida. Quando Paulo estava em Éfeso, o Império Romano estava no seu auge. Éfeso e essas outras cidades localizavam-se no que conhecemos hoje por Turquia. Se você visitar esse lugar, descobrirá uma das partes mais bonitas do mundo. Nos dias de Paulo, esta parte do mundo, hoje chamada de Ásia Menor, correspondia à metade ocidental do Império Romano e servia como região de balneário dos imperadores ou do alto escalão dos oficiais romanos. Havia palácios e residências de verão nos arredores de Éfeso e nessas outras cidades, porque era uma região incrivelmente bela e com um clima melhor que o de Roma. Acontece que a imoralidade nestas cidades também estava no seu apogeu. Hoje, em lugares como Éfeso, encontramos evidências arqueológicas de adoração a ídolos, imoralidade e também pornografia. Paulo escreveu para os crentes de Laodiceia e demais localidades, incluindo Éfeso, que era possível que eles vivessem vidas santas, apesar de estarem bem no meio de toda imundice e pecado do Império Romano. Na carta aos Efésios, Paulo diz que a única maneira de viver dessa maneira é vivendo em Cristo. Isso significa viver dentro das dimensões espirituais. A experiência de Paulo, que o expôs a este tipo de revelação, aconteceu em Listra. Listra era uma das cidades da região da Galácia. Foi para as igrejas desta região que Paulo escreveu a carta aos Gálatas. Quando Paulo estava em Listra, foi apedrejado e dado como morto até. Muitas pessoas acham que ele realmente morreu e ressuscitou. Infelizmente, o nosso tempo acabou hoje, mas como sempre, antes de encerrar, quero deixar um desafio para você. Leia a carta de Paulo aos Efésios. Peça ao Espírito Santo que revele a você o que Paulo quis dizer com viver nas regiões celestiais. Deus lhe abençoe.
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3: O Senhor é o meu pastor, nada me faltará. Deitar-me faz em pastos verdejantes, guia-me mansamente a águas tranquilas. Salmos 23, 1 e 2.

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1: 9:17.
2: Ele livra e salva, e opera sinais e maravilhas no céu e na terra. Foi ele quem livrou Daniel do poder dos leões. Daniel 6:27.

Mas a sabedoria que vem do alto é primeiramente pura, depois pacífica, moderada, tratável, cheia de misericórdia e de bons frutos, sem parcialidade, sem hipocrisia. Tiago 3:17.

0: Respondeu João a todos, dizendo: Eu, na verdade, vos batizo em água, mas vem aquele que é mais poderoso do que eu, de quem não sou digno de desatar a correia das alparcas. Ele vos batizará no Espírito Santo em fogo. Lucas 3,16.
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0: Não é estranho. Não é estranho como um real parece tanto quando levamos à igreja e tão pouco quando vamos ao shopping. Não é estranho como uma hora é tão longa quando servimos a Deus, mas tão curta quando nos divertimos. Não é estranho como duas horas na igreja parecem tão longas, mas quando assistimos um filme, não. Não é estranho como não achamos as palavras quando oramos, mas elas estão sempre na ponta da língua quando conversamos com alguém. Não é estranho que achamos cansativo ler um capítulo da Bíblia, mas é fácil ler páginas e páginas de livros e revistas. Não é estranho como temos dificuldade em evangelizar e como é fácil falar coisas que não edificam. Não é estranho como todos querem ir para o céu, desde que não tenham que acreditar, dizer ou fazer a vontade de Deus. Pense e veja se você tem dado a Deus o que Ele merece.
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2: 9:46.
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0: em verdade vos digo, que se tiverdes fé como um grão de mostarda, direis a este monte, passa daqui para acolá e ele há de passar, e nada vos será impossível. Mateus 17:20.
1: 9 horas e 50 minutos.

os filhos de Israel entraram pelo meio do mar em seco, e as águas foram-lhes qual muro à sua direita e à sua esquerda. Êxodo 14, 22.

quando parece que tudo terminou.

0: dá forças para vencer. A tua força vem do Senhor. Aleluia, aleluia, aleluia.
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2: 10:02.
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temor do Senhor é o princípio da sabedoria. Tem bom entendimento todos os que cumprem os seus preceitos. Salmos 111, 10.

há judeu nem grego, não há escravo nem livre, não há homem nem mulher, porque todos vós sois um em Cristo Jesus. Gálatas 3:28.

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1: 10 horas e 17 minutos.
2: O maior homem da história. 19 longos séculos são passados. Personalidade central da raça humana. Líder da civilização moderna. Os exércitos deste mundo. As frotas que já se construíram. Os parlamentos que já se reuniram. Todos os reis que já reinaram. Postos todos juntos, não influíram tão poderosamente na vida da humanidade como fez esta vida singular. Jesus.

0: conservarás em paz aquele cuja mente está firme em ti, porque ele confia em ti. Isaías 26:3.
1: Disseram pra você que tudo acabou, que a prova te venceu e Deus te abandonou. Promessa não tem prazo de validade, mensagem negativa.

0: guarda com toda a diligência o teu coração, porque dele procedem as fontes da vida. Provérbios 4:23.
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Aquele que crê em mim, esse também fará as obras que eu faço, e as fará maiores do que estas, porque eu vou para o Pai. E tudo quanto pedirdes em meu nome, eu farei para que o Pai seja glorificado no Filho. João 14, 12 e 13.

0: Eu?
1: Meu problema é o tanque. A minha vez passou. Era um homem numa cama culpando o tanque. Mas assim disse o Senhor.
0: Se você não der uma glória, eu vou descer aí. Escuta. Ei!

roupa dos outros. Lembra da sandália havaiana com um prego de baixo? Lembra da época que se não chegasse uma cesta básica você ficava com fome? Lembra daquele tempo que você repetiu a mesma roupa em dois finais de ano seguido? E você até esqueceu, disse, eita, o ano passado eu estava com essa também. Não vai esquecer. Não vai esquecer. Não vai esquecer. Não vai esquecer de onde você surgiu. Eu te conheci no deserto, foi lá que ele te viu. Ele curou.

0: A glória, a glória, a glória. A glória que move, a glória que orienta, a glória que levanta, a glória que restaura, a glória, a glória. E por que esse negócio de tanta glória, de por que glória? E vocês ficam no meio da rua com, essa, com esse barulho todo. Vocês deviam ser mais light.
1: Sabemos que todo aquele que é nascido de Deus não vive pecando, mas o que de Deus é gerado conserva-se a si mesmo e o maligno não lhe toca. 1 João 5,18.
2: 10 horas e 52 minutos.

O Senhor é a minha luz e a minha salvação. A quem temerei? O Senhor é a força da minha vida. De quem me recearei? Salmos 27:1.

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1: 11 horas e 3 minutos.
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como aos homens está ordenado morrer em uma só vez, vindo depois do juízo, assim também Cristo, oferecendo-se uma só vez para levar os pecados de muitos, aparecerá segunda vez sem pecado aos que o esperam para a salvação. Hebreus 9, 27 e 28.

Deus suprirá todas as vossas necessidades, segundo as suas riquezas na glória em Cristo Jesus. Filipenses 4:19.

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1: 11 horas e 17 minutos.
2: Em verdade vos digo, tudo quanto ligardes na terra será ligado no céu, e tudo quanto desligardes na terra será desligado no céu. Ainda vos digo mais, se dois de vós na terra concordarem acerca de qualquer coisa que pedirem, isso lhes será feito por meu Pai que está nos céus. Pois onde se acham dois ou três reunidos em meu nome, aí estou no meio deles. Mateus 18, 18 a 20.

que Cristo habite pela fé nos vossos corações, a fim de que, estando arraigados e fundados em amor, possais compreender com todos os santos qual seja a largura e o comprimento e a altura e a profundidade, e conhecer o amor de Cristo, que excede todo entendimento, para que sejais cheios até a inteira plenitude de Deus. Efésios 3, 17 a 19.

0: digno ao Cordeiro que foi morto, de receber o poder e riqueza, e sabedoria e força, honra e glória e louvor. Apocalipse 5, 12.
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mãos que fazem a diferença. Ao estender as mãos que poderiam imolar Isaac, Abraão ouviu o anjo do Senhor dizendo: não faça isso, pois sei que temes a Deus, pois não negaste o teu único filho. As mãos de Noé e de sua família construíram a arca que os livrou no dilúvio. Uma vara nas mãos de Moisés abriu o mar vermelho. A força do Senhor nas mãos de Sansão destruiu o templo do falso deus Dagom e seus seguidores. Uma harpa nas mãos de Davi trazia alívio e libertação. Um estilingue nas mãos de Davi se tornou uma arma poderosa. As pedras nas mãos de Elias se transformaram no altar da manifestação do poder de Deus. Dois peixes e cinco pães nas mãos de Jesus alimentaram multidões. Os pregos nas mãos do Filho de Deus significam a salvação do mundo inteiro. Coloque suas preocupações, interesses, temores, anseios e sonhos nas mãos do Deus vivo, pois elas farão a diferença também na sua vida.

0: porque a palavra da cruz é deveras loucura para os que perecem, mas para nós que somos salvos, é o poder de Deus. 1 Coríntios 1:18.
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2: 11:49.
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0: Eu sou Deus, operando eu, quem impedirá? Isaías 43, 13.
1: 11 horas e 54 minutos.
2: Pai. Aqui estou, com meu coração aberto, te agradecendo pelo ato na cruz, pelo teu sangue ter sido derramado por amor à humanidade. Senhor, não importa o que eu era, só importa agora o que eu sou. Eu sou lavada, redimida.

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1: 12 horas.
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Ele cuida de você. Logo após um ataque terrorista, alguns sobreviventes foram convidados para compartilharem o que havia acontecido em suas vidas. Em todos os casos, ocorreram pequenos detalhes que fizeram grande diferença naquele dia. O chefe de uma empresa havia chegado tarde porque aquele era o primeiro dia de seu filho na escola. Uma senhora atrasou-se porque o despertador não funcionou. Outra ficou presa num congestionamento no trânsito. Alguém havia perdido o ônibus. Outro teve dificuldade em fazer o carro funcionar. Havia muitos outros casos, detalhes ou contratempos que salvaram suas vidas. Então o senhor disse: hoje, quando pego um congestionamento no trânsito, perco um elevador, atendo uma ligação telefônica no momento da saída, pequenas coisas que me aborreciam, penso comigo: estou exatamente onde Deus quer que eu esteja neste momento. Na próxima vez em que parecer que tudo está errado, não fique triste. Louve a Deus e agradeça, porque Ele está cuidando de você.

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1: 12 horas e 18 minutos.
2: O trem da vida. A vida é como uma viagem de trem. Quando nascemos, entramos nesse trem e nos deparamos com algumas pessoas que julgamos estarão sempre nessa viagem conosco. Infelizmente, em alguma estação elas descerão e nos deixarão órfãos de seu carinho, amizade e companhia, mas isso não impede que durante a viagem, pessoas que virão a ser especiais para nós embarquem. Assim é a viagem, cheia de sonhos, fantasias, esperas, despedidas. O grande mistério é que jamais saberemos em qual parada desceremos. Mas há esperança que em algum momento estaremos na estação principal e teremos a grande alegria de vê-los novamente. Façamos então com que a nossa viagem seja tranquila, que tenha valido a pena e que Deus tenha sido o condutor desse trem, para que quando chegar a hora de desembarcarmos, estejamos certos de que o caminho foi traçado por Ele.

0: Ao que disse Simão: Mestre, trabalhamos a noite toda e nada apanhamos, mas sobre a tua palavra lançarei as redes. Feito isto, apanharam uma grande quantidade de peixes, de modo que as redes se rompiam. Lucas 5, 5 e 6.
1: Quem acredita em milagre, levanta sua mãozinha lá em cima, se quer ver.

0: Quando é que vai ser? Quando é que vai ser?
1: Agora. Mais uma vez, agora!
2: Agora!
1: Eita, abençoado, joga a mãozinha assim pra cima, assim, ó! Balança assim, balança assim, balança assim! Só tem

Fiel é esta palavra e digna de toda aceitação, que Cristo Jesus veio ao mundo para salvar os pecadores. 1 Timóteo 1:15.

0: toda língua confesse que Jesus Cristo é o Senhor, para a glória de Deus Pai. Filipenses 2:11.
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a presença do Senhor. Em silêncio, um homem estava mergulhado no trabalho. Havia passado boa parte do dia no seu escritório de casa, perdido entre documentos, disquetes, pastas e planilhas. O tempo parecia escoar muito mais rapidamente do que ele era capaz de trabalhar. Já nervoso por ter ainda muito trabalho para concluir, ouviu umas batidinhas na porta e a voz de seu filho de 5 anos pedindo para entrar. "O que você quer?", perguntou amistosamente ao abrir a porta. "Nada", disse o menino, abraçando as pernas do pai, o que o deixou sem graça. E o menino disse: "Como você está sozinho há tanto tempo, eu vim para ficar juntinho de você." E sem dizer mais nada, sentou-se em uma cadeira onde permaneceu em silêncio, feliz por estar ao lado do pai, observando-o trabalhar. Como Deus se alegraria se fôssemos simples assim, buscando-o não para pedir-lhe bênçãos ou soluções para nossos problemas, mas simplesmente para estar a seu lado, tão somente por desejar desfrutar da sua presença. Busquemos o Senhor não pelo que Ele faz, mas pelo que Ele é.

e sobre tudo isto revesti-vos do amor, que é o vínculo da perfeição, e a paz de Cristo, para a qual também fostes chamados em um corpo, domine em vossos corações, e sede agradecidos.

soprar, vou soprar, vou soprar e derrubar a sua casa.

0: quem é?
1: É o Lobo Mau.
0: Não vamos abrir.
1: Então eu vou soprar e derrubar a sua casa.

0: quem é semelhante ao Senhor nosso Deus, que tem o seu assento nas alturas, que se inclina para ver o que está no céu e na terra. Salmos 113, 5 e 6.
1: 12 horas e 51 minutos.
2: Aleluia!

0: Aleluia, aleluia, aleluia. É glorificando ao Senhor que nós temos vitória. Aleluia, glória a Deus.
1: Glória a Deus.

demais. Está quietos e vede o livramento do Senhor que hoje vos fará. Êxodo 14, 13.

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1: 13 horas e 2 minutos.
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Mas vós, amados, não ignoreis uma coisa, que um dia para o Senhor é como mil anos, e mil anos como um dia. 2 Pedro 3:8.

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1: 13:18.
2: Então Samuel tomou uma pedra e a pôs entre Mispa e Sem, e lhe chamou Ebenezer, e disse: Até aqui nos ajudou o Senhor. 1 Samuel 7:12.

0: vede com grande caridade nos tem concedido, Pai, que fôssemos chamados filhos de Deus. 1 João 3:1.
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saiu do trono uma voz dizendo: Louvai o nosso Deus, vós todos os seus servos, e vós que o temeis, assim pequenos como grandes. Apocalipse 19:5.

0: Então andarás seguro pelo teu caminho e não tropeçará o teu pé. Quando te deitares, não temerás, sim, tu te deitarás e o teu sono será suave. Provérbios 3, 23, 24.
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2: 13 horas e 48 minutos.
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0: qualquer coisa que lhe pedirmos, dele receberemos, porque guardamos os seus mandamentos e fazemos o que é agradável à sua vista. 1 João 3:22.
1: 13 horas e 52 minutos.

Eis que vem os dias, diz o Senhor Deus, em que enviarei fome sobre a terra, não fome de pão, nem sede de água, mas de ouvir as palavras do Senhor. Amós 8:11.

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1: 14 horas e 1 minuto.
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porque se com a tua boca confessares a Jesus como Senhor e em teu coração creres que Deus o ressuscitou dentre os mortos, serás salvo. Pois é com o coração que se crê para a justiça e com a boca se faz confissão para a salvação. Romanos 10, 9 e 10.

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1: 14 horas e 15 minutos.
2: Que diremos, pois, a estas coisas? Se Deus é por nós, quem será contra nós? Romanos 8:31.

porque estou certo de que nem a morte, nem a vida, nem anjos, nem principados, nem coisas presentes, nem futuras, nem potestades, nem altura, nem a profundidade, nem qualquer outra criatura nos poderá separar do amor de Deus que está em Cristo Jesus, nosso Senhor. Romanos 8, 38, 39.

0: Filho do Homem há de vir na glória de seu Pai, com seus anjos, e então retribuirá a cada um segundo as suas obras. Mateus 16, 27.
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0: mais, perdoe um pouco mais, alegra-te um pouco mais, você pode ir além.
1: Está alguém entre vós aflito? Ore. Está alguém contente? Cante louvores. Tiago 5, 13.

na beira de um tanque havia um homem que padecia por um milagre a esperar. Um anjo as águas tocava, mas ninguém o ajudava até aquelas águas chegarem. E Jesus foi até o tanque para com ele conversar.

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0: Sede sóbrios, vigiai. O vosso adversário, o diabo, anda em derredor, rugindo como leão e procurando a quem possa tragar. 1 Pedro 5:8.
1: 14 horas e 53 minutos.

bendize a minha alma ao Senhor, e tudo o que há em mim bendiga o seu santo nome. Bendize a minha alma ao Senhor, e não te esqueças de nenhum dos seus benefícios. É Ele quem perdoa todas as tuas iniquidades, quem sara todas as tuas enfermidades. Salmos 103, 1, 2 e 3.

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1: Seja muito bem-vindo ao Encontro com a Palavra. Temos estudado toda a Bíblia, um livro de cada vez. Estamos gratos a Deus por você estar conosco. Sua atenção nos dá muita alegria. No programa de hoje, concluiremos o estudo da carta de Paulo aos Gálatas e passaremos a carta aos Efésios. Se você ainda não nos escreveu, faça isso hoje mesmo e receba gratuitamente a apostila que preparamos para ajudá-lo no estudo da Palavra de Deus. Nos próximos programas estudaremos a carta de Paulo aos Efésios. Mas antes de começar, gostaria de fazer as últimas observações a respeito da carta aos Gálatas. Nesse estudo do Novo Testamento, me sinto como se estivesse apresentando para vocês um amigo muito querido. Gostaria que você atentasse para uma passagem biográfica de Paulo na carta aos Gálatas, que nos revela um pouco sobre o seu espinho na carne. A passagem é Gálatas 4, versículos 12 a 16, e diz assim: Eu lhe suplico, irmãos, que se tornem como eu, pois eu me tornei como vocês. Em nada vocês me ofenderam? Como sabem, foi por causa de uma doença que lhes preguei o evangelho pela primeira vez. Embora minha doença lhes tenha sido uma provação, vocês não me trataram com desprezo ou desdém. Ao contrário, receberam-me como se eu fosse um anjo de Deus, como o próprio Jesus Cristo. Que aconteceu com a alegria de vocês? Tenho certeza que, se fosse possível, vocês teriam arrancado os próprios olhos para dá-los a mim. Tornei-me inimigo de vocês por lhes dizer a verdade? Essa passagem traz uma importante revelação sobre o apóstolo Paulo. Os estudiosos não sabem dizer com precisão qual era a natureza deste espinho na carne de Paulo. Poderia ser o resultado de uma doença ou uma ferida. Paulo passou por tantos apedrejamentos e açoites. É bem possível que ele tivesse ficado com sequelas. Talvez fosse uma consequência da cegueira momentânea da estrada de Damasco quando ele se encontrou com Jesus Cristo. Seja lá qual fosse a causa, o fato é que ele tinha esse espinho na carne. Esse texto nos faz pensar que talvez a aparência física de Paulo tivesse sido muito afetada por esse espinho na carne, tanto que ele sugere certa repulsa por parte dos Gálatas. Você está lembrado que Paulo contou que os Gálatas, se pudessem, teriam até tirado os olhos e dado a ele? Isso indica que Paulo tinha a visão muito debilitada, quase cegueira total. Talvez tenha sido por isso que não era o próprio Paulo quem escrevia as cartas, com exceção à carta aos Gálatas. Ele sempre tinha alguém, um escrivão, que escrevia as cartas para ele, porque não enxergava bem. Em Gálatas 6:11, ele diz: Vejam com que letras grandes estou lhes escrevendo de próprio punho. Acho que você não deixou passar despercebida uma pergunta no final dessa passagem, né? Tornei-me inimigo de vocês por lhes dizer a verdade? Uma vez vi este versículo numa placa no escritório de um homem de negócios. A última coisa no mundo que as pessoas querem ouvir é a verdade. Mesmo aquelas pessoas que pagam uma fortuna a terapeutas não suportam ouvir a verdade. Os terapeutas têm de ser muito habilidosos para guiar o paciente à verdade que ele precisa enxergar para se libertar de seus problemas. E há uma pergunta muito profunda aí. Tornei-me inimigo de vocês por lhes dizer a verdade? Depois, no capítulo 4, versículo 19, Paulo fez uma declaração muito interessante, já que estamos estudando sobre o novo nascimento. Ele diz: Meus filhos, novamente estou sofrendo dores de parto por sua causa, até que Cristo seja formado em vocês. Todos sabemos que Cristo em nós é a esperança da glória, conforme Paulo fala na carta aos Colossenses. Mas, como Jesus estabelece residência em nossas vidas? Nós evangélicos enfatizamos o conceito de receber a Cristo. Pedimos que as pessoas façam uma breve oração pedindo que Cristo entre em seus corações. Eu não encontro nenhuma referência desse procedimento nas Escrituras. encontramos passagens que dizem que Cristo está plantado em nossas vidas como uma semente. Pedro diz que Cristo nasce em nós através de uma semente incorruptível, que é a palavra de Deus. De acordo com Pedro, a palavra de Deus fertiliza a semente da nossa fé e Cristo nasce em nós. Paulo sugere a mesma coisa quando escreveu: até que Cristo seja formado em vocês. Como Cristo estabelece residência em nossas vidas? Essa é uma pergunta muito importante. De acordo com Pedro e com Paulo, Cristo nasce em nós. Temos à sua disposição uma apostila que explica o novo nascimento em Cristo com maiores detalhes. No final do programa temos um endereço aí para que você possa escrever e pedir esse exemplar gratuitamente. Vamos voltar aqui. Outro versículo que também não podemos deixar passar em branco é Gálatas 5 e verso 1. Foi para a liberdade que Cristo nos libertou. Portanto, permaneçam firmes e não se deixem submeter novamente a um jugo de escravidão. Poderíamos parafrasear esse versículo assim: Cristo nos libertou. Certifiquem-se de que vocês continuarão livres e não se prendam novamente às correntes de escravidão das leis e cerimônias judaicas. Cristo nos libertou. Paulo enfatiza muito a questão da liberdade na carta aos Gálatas. Sem dúvida, a liberdade é a mensagem aos Gálatas. Cristo vos libertou das cadeias do legalismo. Não se prendam novamente, porque Cristo vos libertou. Onde está o Espírito do Senhor? Ali há liberdade. Você, nosso ouvinte, já experimentou a verdadeira liberdade no seu espírito? Não abra mão disso. Paulo foi muito claro no versículo 19 do capítulo 5, quando falou sobre as obras da carne: imoralidade sexual, impureza e libertinagem, idolatria, ira, egoísmo, dissensões, facções e inveja, embriaguez, orgias e coisas semelhantes. Eu os advirto como antes já os adverti: aqueles que praticam essas coisas não herdarão o reino de Deus. Se o que eu acabei de ler faz parte da sua vida, segundo o que Paulo nos ensina, você é escravo de desejos pecaminosos e precisa ser liberto pelo poder de Jesus Cristo. Vivam pelo Espírito e de modo nenhum satisfarão os desejos da carne. Esse é o versículo 16. Nosso tempo está voando e precisamos continuar com o nosso estudo. Mas vamos iniciar agora o estudo da carta de Paulo aos Efésios. Esta carta é muito importante e seu conteúdo muito profundo. Foi em Éfeso que Paulo passou mais tempo. Mencionamos isso quando estudamos o livro de Atos e vimos que Paulo visitou os Efésios na sua segunda viagem missionária. Mas foi só durante a terceira viagem missionária que ele realmente trabalhou ali. Está tudo registrado nos capítulos 18 e 19 de Atos. Foi em Éfeso que Paulo dirigiu um pequeno seminário chamado Escola de Tirano, onde ele ensinava diariamente. Minha visão para o ministério Encontro com a Palavra surgiu do modelo da escola de Paulo em Tirano. Paulo ficou em Éfeso durante 2 anos e meio ou 3 ensinando na escola de Tirano. Algumas traduções da Bíblia trazem uma nota de rodapé dizendo que ele ensinava nessa escola das 11 da manhã às 5 da tarde. Além deste seminário ou deste encontro com a palavra que ele tinha em Éfeso, Paulo também plantou uma das suas igrejas mais frutíferas. Ele foi um grande plantador de igrejas. Nos capítulos 2 e 3 do livro de Apocalipse, encontramos cartas dirigidas para 7 igrejas. É possível que a igreja de Éfeso tenha sido a igreja-mãe que originou 6 outras igrejas. Isso significa que a igreja mais frutífera do ministério de Paulo teria sido a de Éfeso. Também é bem possível que este seminário dirigido por Paulo tenha treinado os pastores destas outras igrejas. Essa igreja que Paulo plantou em Éfeso se tornou a igreja-mãe de outras igrejas satélites. Você já deve estar familiarizado com elas: Esmirna, Pérgamo, Tiatira, Sardes, Filadélfia e Laodiceia. Estas 6 igrejas mais a igreja de Éfeso são as 7 igrejas sobre as quais lemos nos capítulos 2 e 3 do livro de Apocalipse. Como podemos notar, o ministério de Paulo de plantar igrejas em Éfeso foi frutífero. Pode até ser que esta carta aos Efésios fosse uma carta circular, não só para a igreja de Éfeso, mas também destinada às 6 outras igrejas. Como a igreja de Colossos pertencia à mesma região, pode ser que ela também fizesse parte deste grupo de igrejas satélites. Outra razão que faz esta carta ser tão importante é o seu conteúdo. Sua mensagem central está resumida neste versículo: Bendito seja o Deus e Pai de nosso Senhor Jesus Cristo, que nos abençoou com todas as bênçãos espirituais nas regiões celestiais em Cristo. Neste versículo, Paulo disse: Vocês crentes controlados pelo Espírito têm todas as bênçãos espirituais que precisam para viver como nascidos de novo. Ele diz que essas bênçãos estão nas regiões celestiais em Cristo. Podemos encontrar todo o carisma, os dons do Espírito e a capacitação que precisamos para viver como seguidores de Cristo, se aprendermos o que significa viver em Cristo e nas regiões celestiais em Cristo. Éfeso e também estas outras cidades são exemplos da cultura que imperava em Roma. A cultura grega helenista estava em declínio. Na verdade, estava quase decadente. Era por isso que a cidade de Corinto estava tão corrompida. Quando Paulo estava em Éfeso, o Império Romano estava no seu auge. Éfeso e essas outras cidades localizavam-se no que conhecemos hoje por Turquia. Se você visitar esse lugar, descobrirá uma das partes mais bonitas do mundo. Nos dias de Paulo, esta parte do mundo, hoje chamada de Ásia Menor, correspondia à metade ocidental do Império Romano e servia como região de balneário dos imperadores ou do alto escalão dos oficiais romanos. Havia palácios e residências de verão nos arredores de Éfeso e nessas outras cidades, porque era uma região incrivelmente bela e com um clima melhor que o de Roma. Acontece que a imoralidade nestas cidades também estava no seu apogeu. Hoje, em lugares como Éfeso, encontramos evidências arqueológicas de adoração a ídolos, imoralidade e também pornografia. Paulo escreveu para os crentes de Laodiceia e demais localidades, incluindo Éfeso, que era possível que eles vivessem vidas santas apesar de estarem bem no meio de toda imundice e pecado do Império Romano. Na carta aos Efésios, Paulo diz que a única maneira de viver dessa maneira é vivendo em Cristo. Isso significa viver dentro das dimensões espirituais. A experiência de Paulo, que o expôs a este tipo de revelação, aconteceu em Listra. Listra era uma das cidades da região da Galácia. Foi para as igrejas desta região que Paulo escreveu a carta aos Gálatas. Quando Paulo estava em Listra, foi apedrejado e dado como morto até. Muitas pessoas acham que ele realmente morreu e ressuscitou. Infelizmente, o nosso tempo acabou hoje, mas como sempre, antes de encerrar, quero deixar um desafio para você. Leia a carta de Paulo aos Efésios. Peça ao Espírito Santo que revele a você o que Paulo quis dizer com viver nas regiões celestiais. Deus lhe abençoe.
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3: E tomando um cálice, rendeu graças e deu-lhe, dizendo: Bebei dele todos, pois isto é o meu sangue, o sangue do pacto, o qual é derramado por muitos para a remissão dos pecados. Mateus 26, 27 e 28.

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1: 15 horas e 18 minutos.
2: Filhinhos, não amemos de palavra nem de língua, mas por obras e em verdade. 1 João 3:18.

Eis que a mão do Senhor não está encolhida para que não possa salvar, nem surdo o seu ouvido para que não possa ouvir. Mas as vossas iniquidades fazem separação entre vós e o vosso Deus. Isaías 59, 1 e 2.

Quem é este que resolve os problemas quando eles quase nos consomem? Quem é este que enriquece os pobres e ensina os doutores? Quem é este que, por ter triunfado da morte, é o Senhor dos Senhores? Jesus.

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1: Olá, Pai do Senhor. Rapidamente, quero trocar um assunto contigo, sabe? São tantas informações que recebemos pela internet, quantas notícias desagradáveis, quantas ameaças, né? Quantas tragédias, quanta coisa acontecendo ao mesmo tempo, guerra, rumor de guerra, e catástrofes. E isso incomoda o coração da gente, né? Essas incertezas na política, na economia. E esses dias eu fiquei incomodado com aquilo, de repente o Espírito ministrou uma palavra para mim. Quero compartilhar com você, é rápido. Hebreus 12:2. Olhando firmemente, tão somente para Jesus. Deixa o resto. O Senhor está no trono. Ele está no comando pleno, todo poderoso. Então é isso aí. Essa é a saída. Olhando firmemente para Jesus. Deus te abençoe. Um dia maravilhoso a você e a sua família. Em nome de Jesus.
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2: Todo lugar que pisar a planta do vosso pé será vosso. Deuteronômio 11:24.
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se alguém diz, eu amo a Deus e odeia seu irmão, é mentiroso. Pois quem não ama a seu irmão a qual viu, não pode amar a Deus a quem não viu. 1 João 4:20.

0: justo governa sobre os homens, quando governa no temor de Deus. Será como a luz da manhã ao sair do sol, da manhã sem nuvens, quando depois da chuva, pelo resplendor do sol, a erva brota da terra. 2 Samuel 23, 3 e 4.
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2: 15 horas e 47 minutos.
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0: mas aquele que perseverar até o fim será salvo. Mateus 24:13.
1: 15 horas e 52 minutos.

minutos após chegar no céu. Pode ser no momento ou após um tempo de espera, mas estarei diante do meu Senhor. Então, num instante, todas as coisas serão vistas por nova perspectiva. De repente, as coisas que achei ser importantes, as tarefas de amanhã, os planos da igreja, meu sucesso ou fracasso em agradar os que me cercam, essas coisas não terão a menor importância. E as coisas às quais dei pouca atenção, falar de Cristo ao vizinho, o momento de fervente oração, a confissão e o abandono do pecado serão reais. No céu desejarei de todo o coração poder ter de novo um milésimo do tempo que deixei escapar-me entre os dedos, poder retirar todas aquelas incontáveis conversas que poderiam ter glorificado meu Senhor, mas não o fizeram. 5 minutos após eu chegar no céu, creio que desejarei de todo o coração ter sido mais fiel para ler a palavra de Deus e esperar nele em oração, e que pudesse tê-lo conhecido enquanto ainda estava na terra, da forma como ele desejava que eu o conhecesse. Desejarei, mas será tarde demais.

Vamos adorar. Bem alto agora. Vamos exaltar. Em nome de Jesus, o inimigo vai ficar envergonhado. Ele é.

ele assim, fala para ele, vai. Fala para ele assim, ó, Jesus não pode se adorar. Fala para ele, Jesus não pode se adorar. Jesus conta com você para adorá-lo.

é sofredor, é benigno. O amor não é invejoso. O amor não se vangloria, não se ensoberbece. Não se porta inconvenientemente, não busca os seus próprios interesses. Não se irrita, não suspeita mal. Não se regozija com a injustiça, mas se regozija com a verdade. Tudo sofre, tudo crê, tudo espera, tudo suporta. 1 Coríntios 13, 4 a 7.

Justificados, pois, pela fé, tenhamos paz com Deus por nosso Senhor Jesus Cristo, por quem obtivemos também nosso acesso pela fé a esta graça, na qual estamos firmes e gloriemo-nos na esperança da glória de Deus. E não somente isso, mas também gloriemo-nos nas tribulações, sabendo que a tribulação produz a perseverança, e a perseverança a experiência, e a experiência a esperança, e a esperança não desaponta, porquanto o amor de Deus está derramado em nossos corações pelo Espírito Santo que nos foi dado. Romanos 5, 1 a 5.

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1: 16:19.
2: As minhas ovelhas ouvem a minha voz, e eu as conheço e elas me seguem. Eu lhes dou a vida eterna, e jamais perecerão, e ninguém as arrebatará da minha mão. João 10:27-28. E estes sinais seguirão aos que crerem. Em meu nome expulsarão os demônios, falarão novas línguas. Marcos 16:17.

mas o fruto do Espírito é o amor, o gozo, a paz, a longanimidade, a benignidade, a bondade, a fidelidade. Gálatas 5:22.

0: Mas digo isto: aquele que semeia pouco, pouco também ceifará. E aquele que semeia abundância, em abundância também ceifará. 2 Coríntios 9:6.
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Jesus, porém, disse: Deixai as crianças e não as impeçais de virem a mim, porque das tais é o reino dos céus. Mateus 19, 14.

0: Eu sou o bom pastor. O bom pastor dá sua vida pelas ovelhas. João 10, 11.
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2: 16:48.
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0: tudo quanto tem fôlego, louve ao Senhor. Louvai ao Senhor. Salmo 156.
1: 16 horas e 53 minutos.

saberás, pois, no teu coração, que como um homem corrige a seu filho, assim te corrige o Senhor teu Deus. Deuteronômio 8:5.

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1: 17 horas e 2 minutos.
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que derramarei água sobre o sedento e correntes sobre a terra seca. Derramarei o meu espírito sobre a tua posteridade e a minha bênção sobre a tua descendência. Isaías 44:3.

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1: 17:16.
2: Jesus, porém, ouvindo, disse-lhes: não necessitam de médicos sãos, mas sim os enfermos. Eu não vim chamar justos, mas pecadores. Marcos 2:17.

sabendo que não foi com coisas corruptíveis como prata ou ouro que fostes resgatados da vossa vã maneira de viver, que por tradição recebestes dos vossos pais, mas com precioso sangue, como de um cordeiro sem defeito e sem mancha, o sangue de Cristo. 1 Pedro 1:18.

0: Mas disse Jesus: alguém me tocou, pois percebi que de mim saiu poder. Então, vendo a mulher que não passara despercebida, aproximou-se tremendo e prostrando-se diante dele, declarou-lhe perante todo o povo a causa porque lhe havia tocado e como fora imediatamente curada. Disse-lhe ele: filha, a tua fé te salvou. Vai-te em paz. Lucas 8, 46-48.
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0: mestre, ouvir-te-ei e ensinar-te-ei o caminho que deve seguir. Guiar-te-ei com os meus olhos. Salmo 32, 8.
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2: 17:49.
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0: Portanto, nós também, pois estamos rodeados de tão grande nuvem de testemunhas, deixamos todo embaraço e o pecado que tão de perto nos rodeia e corramos com perseverança a carreira que nos está proposta, fitando os olhos em Jesus, autor e consumador da nossa fé, o qual, pelo gozo que lhe está proposto, suportou a cruz, desprezando a ignomínia, e está sentado à direita do trono de Deus. Hebreus 12, 1 e 2.
1: 17 horas e 54 minutos.

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1: 18 horas.
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vocês que aquele dia vem ardendo como fornalha. Todos os soberbos e todos os que cometem impiedade serão como restolho. E o dia que está para vir os abrasará, diz o Senhor dos Exércitos, de sorte que não lhes deixará nem raiz nem ramo. Mas para vós, os que temeis o meu nome, nascerá o sol da justiça, trazendo curas nas suas asas. Malaquias 4, 1 e 2.

nem todo o que me diz, Senhor, Senhor, entrará no reino dos céus, mas aquele que faz a vontade de meu Pai que está nos céus. Mateus 7, 21.

O mundo nos pede respostas. As pessoas nos pedem respostas. Todo mundo quer saber como é que nós vamos fazer para resolver aquele problema que está destruindo a nossa vida. E o nosso problema vira conversa nas rodas. As pessoas dizem, como é que ele vai fazer agora? Agora não tem mais jeito, está acabado. E de certa forma, as pessoas até se alegram. Na verdade é que nós não temos essa resposta. Porque nós não sabemos como é que Deus vai fazer. Como ele vai fazer? A gente não sabe. A única coisa que nós sabemos, a única certeza que nós temos, é que de repente Deus vai fazer um grande milagre na nossa história. Nós vamos viver coisas extraordinárias no nome de Jesus. A única resposta que nós temos para as pessoas é essa resposta aqui.

Quem é o? Amo vocês. Sejam cheios do Espírito.

Cremos, Senhor.

terra, o céu. E ele é o criador de um exército, de um grande exército. E você faz parte desse exército. Diga aleluia. Diga aleluia.

dos exércitos, levante as suas mãos. Quantos creem que o Senhor é um Deus incomparável? Diga amém, Jesus. Quantos creem que não há Deus maior, não há Deus tão grande como Ele? Diga amém. Fala com o seu irmão, não há Deus tão grande como Ele.

Nossos olhos e as nossas mãos, o nosso coração ao Senhor, e nós dizemos Maranata. Nós precisamos entender que a mensagem do fim aponta para um caráter do fim. O Senhor não apenas deseja levantar um clamor, mas um tipo de pessoa, Maranata. Um tipo de noiva, um tipo de gente que é o tipo de gente do fim. Pedro diz que o que nós então devemos fazer, aqueles que desejam? Nós precisamos nos tornar o tipo de pessoas que espera, mas também que apressa o retorno de Jesus. Porque Ele não é, o Senhor Jesus, Ele não é um homem que deseja uma menina, mas Ele deseja uma noiva madura. Que se levante nesses dias aqueles que não têm medo dos olhos de fora.

Maranata, Jesus, nós te amamos. Como igreja, nós te dizemos que nós te amamos. Amém. Vem, vem.

Nessa noite nós pedimos, Espírito Santo, libera perdão em nossos corações. Libera cura em nossos corações por todos que foram machucados pela religião, todos que foram machucados por relacionamentos, às vezes por amizades dentro mesmo do ambiente de igreja, de comunidade. Mas hoje nós liberamos perdão. Nós somos irmãos, como nós ouvimos do Douglas ontem, Senhor. Se um cai, todos caímos. E Senhor, nessa noite nós liberamos perdão sobre todos os que nos perseguiram. Nós liberamos perdão porque nós fomos curados, nós fomos perdoados porque perdoamos. E nessa noite, em nome de Jesus, liberamos todos aqueles que nos perseguem, todos aqueles que nos magoaram, nos machucaram. Existe perdão na mesa. Existe cura para relacionamentos na mesa. Existe cura para casamentos na mesa.